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2: Sinta o som na rádio oficial do Flashback, Gal Costa, Força Estranha.
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2: Já estamos de volta com o melhor da MPB aqui na melhor de Cuiabá. Cultura FM 90.7. Baby Consuelo, menino do...

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2: Encerrando o melhor da MPB, você ouviu Clayton e Clédir, Fonte da Saudade, maravilhosa, de 1980. O melhor da MPB volta no próximo domingo a partir das 19 horas. Rapidíssimo intervalo, vem aí o Cultura Dona da Noite.

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1: Olá, uma belíssima noite de domingo para você. Vamos juntos até a meia-noite. Eu sou Mila Rizzito na sua companhia. Coordenação é do Leno Franz, a programação Beto Silva, direção geral Dorileu Leal. Vamos começar com Men at Work Overkill.

0: aumenta o som na rádio oficial do Flashback. Você ouviu o Earth, Wind & Fire com September.
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3: Já estamos de volta com Cultura, a dona da noite. Uma boa noite para você, Rod Stewart, do Yes, I'm

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2: Você está ouvindo Cultura, a Dona da Noite, Richard Marx, Now and Forever.

0: Sérvia Greta Falskog, The Way You Are.
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2: Uma boa noite para você, vamos juntos até a meia-noite. Cultura, a dona da noite, Alice Cooper, You and Me.

0: 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Você ouviu Elvis Presley, Always on My Mind.
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0: 7, Elton John, Don't Let the Sun Go Down Me, música de 1974.
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2: E aí, gente, tudo bem? Bom dia, bom dia! Segunda-feira chegou para todo mundo que tá ligado na programação da Rádio Oficial do Flashback, amigo Beto Silva no ar a partir de agora. Vamos juntinhos até às 7 horas da manhã com uma viagem direto no túnel do tempo, gratuitamente, graças a trilhas sonoras de filmes e seriados, músicas que marcaram época, canções inesquecíveis vão rolar por aqui de agora até às 7 da manhã. Trabalhando comigo, produção de áudio do DJ Max Luiz, coordenação artística do Lennon France, e a direção geral de Dorileu Leal. Do lado de cá, a playlist, programação musical e apresentação do amigo Beto. Fique no ar com a gente, vamos embora. Segunda-feira, a semana tá começando ao som bacana do Pet Shop Boys.

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1: Luiz Carlos, ligado na programação da Cultura, curtindo os Paralamas do sucesso. Melô do Marinheiro, ano era 1986, Luiz. E aí, o que você fazia nessa época? Ele pediu pra ouvir aqui na playlist do Vale a Pena Ouvir de Novo. Vou estender um abraço, mandar um abraço, agradecer o carinho aqui do Mário. Mário, esposo, obrigado pela audiência. Bom dia, gente. Tudo de bom. Boa semana.
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1: Tô de volta, e aqui na 90.7 a música não para, uma viagem muito bacana no mundo da música. Vamos lá pra turma do plantão, portarias, os edifícios residenciais, pessoal dos condomínios, pessoal do monitoramento das empresas, pessoal da vigilância, estão trabalhando, a madrugada trabalhando e curtindo bom flashback ao som de Tina Turner.

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1: Essa aqui, Lawrence the Night, foi tema de novela e a gente trouxe com Air Supply aqui pra Dona Maria, mãe da Ilza, ligada na programação. Bom dia, Jean Carlos, tá ligado também na programação, na frequência do Flashback. Gente, tudo de bom. Ótima manhã pra todo mundo, a semana tá começando.
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2: Essa é a rádio oficial do Flashback, tudo de bom com você, eu sou Beto Silva, continuo com você rumo ao nascer do sol, mais uma semana, ligados na frequência do Flashback, trazendo Vale a Pena Ouvir de Novo, abrindo as nossas discotecas e trazendo discos de vinil, fitas cassetes, ritmos que marcaram época, músicas que foram lá da época ainda do CD, vamos voltar no tempo, matar a saudade, tem trilha sonora de filme, Jovens Demais para Morrer, Emílio Esteves e um elenco fantástico em um dos grandes filmes de faroeste. Lembra aquele gênero de filmes faroeste, Bang Bang? Pois é, com atores modernos da época, fizeram muito sucesso nos anos 90. O interessante é que esse filme teve a assinatura da trilha sonora do Bon Jovi, da banda Bon Jovi. Como que foi feito? Foi feito um acordo, ele assinou a assinatura, portanto, aí da trilha sonora, colocando músicas, inclusive participou aí das canções com a sua indicação de trilhas sonoras para os momentos de suspense, trilhas sonoras apenas melódicas. O John Bon Jovi escreveu várias canções e uma delas foi essa aqui, ó, Blaze of Glory, 1990, de volta. Vamos voltar no tempo com Jovens Demais para Morrer, com John Bon Jovi.

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1: A extinta banda Four Non Blondes, marcando presença aqui na programação da Rádio Cultura FM com Vale a Pena Ouvir de Novo. Luciano tá ligado com a gente, bom dia, tudo de bom, abraços a Nadir também acompanhando a nossa programação, vou estender aqui a Cleonice e a turma do cafezinho, a galera no terminal rodoviário, bom dia gente, tudo de bom, a turma aí no Cochipó também na audiência, o pessoal no Aeroporto Internacional Marechal Rondon, tudo de bom pra vocês, a galera que já tá na FEB indo pro trabalho. Bom dia, por aqui o som do Four Non Blondes, WhatsApp 1992. Aproveita, chegando no trabalho ou tendo condições, vai lá no seu smartphone e siga Cultura FM, Cultura FM Cuiabá no Instagram e também no Facebook. 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
3: E aí, tudo bem? Estou de volta e por aqui a gente vai seguindo uma semana repleta de coisas boas. A gente tem essa expectativa que dê tudo certo para a gente ao longo dessa semana. Aproveita e siga o Beto Silva também no Instagram. O meu é Beto no Ar, estou esperando você por lá. Por aqui tem música bacana, tem o hit do The Bon Choy, Sunday Morning, era 1986.

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1: Em Cuiabá, 7:05.
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0: Muito bom dia a você, querido amigo ouvinte, querida amigo ouvinte que nos acompanha aqui na 90.7 em mais uma edição do Jornal da Cultura. Hoje, segunda-feira, dia 6 de julho de 2026. É uma honra, alegria e satisfação poder contar com a sua companhia nesse momento em que eu te trago aquilo que acontece no nosso estado, no nosso país e aqui na nossa cidade, em troca da sua atenção. Eu sou Michele Figueiredo e nas próximas 2 horas a gente conversa bastante aqui no Jornal da Cultura, então fica sintonizado porque você confere agora os principais destaques da edição de hoje. Deputado estadual Wilson Santos pede prorrogação da CPI da Saúde por mais 180 dias na Assembleia Legislativa. Jornal A Gazeta traz como destaque Copa do Mundo. Adeus, Haaland e Cia despacham seleção brasileira. O destaque que a gente não gostaria de dar, mas que se tornou realidade neste domingo. Professor Caio Bicum, do PDT, retira pré-candidatura ao governo e anuncia apoio ao projeto de Natasha Slessarenko. Tratamento ao pelotão. Base de cofre cheio e oposição à míngua. É mais um destaque do Jornal A Gazeta, que traz um levantamento especial sobre o pagamento das emendas na Assembleia Legislativa de Mato Grosso. E para você que está nos acompanhando nessa manhã, nós teremos aqui convidados, Matheus Moraes. Ele é fundador da Briefia e a gente vai conversar um pouquinho com ele sobre tecnologia, principalmente sobre essa atualização anunciada pelo WhatsApp para que você converse com as pessoas utilizando apenas o arroba, sem precisar compartilhar o número de telefone. A gente vai conversar um pouco com o Matheus sobre isso, para saber se é uma medida acertada, se pode trazer algum tipo de risco. E a gente fala um pouco também sobre o trabalho da Briefia, que foi uma das 5 melhores startups do Sebrae Hack em 2026, com solução baseada em IA para o WhatsApp. Nós também teremos como convidado aqui no Jornal da Cultura o Carlos Eduardo, que é integrante de uma comissão de trabalho na Assembleia Legislativa que discute a situação dos agentes comunitários de saúde e endemias. A gente está vivendo nesse momento uma discussão sobre aposentadoria especial para essas categorias lá no Congresso Nacional, e a gente vai entender com o Carlos o que já foi feito aqui em Mato Grosso em favor dessas categorias. Jornal A Gazeta ainda traz como destaque embaraçados. Mauro Patrola, a mim e a União, diz Jaime Campos numa entrevista concedida ao Jornal A Gazeta. Agora são 7h08. Lembrando que você pode participar do Jornal da Cultura mandando pra gente o seu WhatsApp. Nosso número é o 65 99987-2339. Repetindo, 99987-2339. Mande a sua mensagem. Tem reclamação do seu bairro, manda aqui pra gente. Tem pergunta pros nossos entrevistados. Não se acanhe, mande o seu questionamento. Sua participação é sempre muito bem-vinda aqui no Jornal da Cultura. Intervalo, a gente volta já.
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1: 7:12, você confere agora os indicadores agropecuários.
2: Indicadores agropecuários, com Diego Brião. Soja.
3: Valor no mercado físico no Brasil por saca de 60 quilos. Estado do Mato Grosso, cidade de Sorriso, R$111,10. Paraná, Marechal Cândido Rondon, R$114. Bahia, Luiz Eduardo Magalhães, R$117. Rio Grande do Sul, não me toque, R$119 por saca de 60 quilos. Não houve movimentação nas bolsas dos Estados Unidos na sexta-feira, devido à antecipação de feriado local.
2: Milho.
3: Valores no mercado físico, por saca de 60 quilos. Paraná, Marechal Cândido Rondon, R$ 51,00. Valor em estabilidade na comparação com a cotação anterior. Mato Grosso Sorriso, R$ 40,50, em queda. E Minas Gerais Machado, R$ 55,00, também em estabilidade.
2: Boi gordo.
3: Em São Paulo, na B3, os contratos com vencimento em julho eram negociados ao final da sexta a R$ 327,60 por arroba. Houve queda de 0,61% no dia. Boi à vista, Mato Grosso, Cuiabá, R$ 315,73 por arroba.
2: Café.
3: No Brasil, na B3, os contratos futuros de café arábica com entrega prevista para setembro apresentaram queda, com cotação de US$359 por saca de 60 quilos. Valor no mercado físico do café arábica tipo 6 por saca de 60 quilos. Minas Gerais Varginha, R$ 1.769. Bahia Região Oeste, R$ 1.720. E São Paulo Franca, R$ 1.750.
2: Algodão.
3: Valor do algodão em pluma por arroba. Mato Grosso Sorriso, R$ 128,38. Valor em elevação na comparação com a cotação anterior. E Bahia Região Oeste, R$ 133,50. Em estabilidade.
2: Trigo.
3: Valor no mercado físico do trigo por saca de 60 quilos. Paraná, Marechal Cândido Rondon, R$ 70,00. Em estabilidade. E Rio Grande do Sul, Júlio de Castilhos, R$ 69,50, também em estabilidade.
2: Arroz.
3: Valores no mercado físico. Bahia, região oeste, R$ 74,00 por saca de 60 quilos, em estabilidade. E Rio Grande do Sul, média estadual, R$ 59,00 por saca de 50 quilos, também em estabilidade.
2: Indicadores agropecuários com Diego Brião. Produção, Agência Rádio Web.
1: Agora são 7:15. Cuiabá hoje tem dia de sol com algumas nuvens, noite com poucas nuvens, não temos probabilidade de chuva nesta segunda-feira. A temperatura mínima hoje fica na casa dos 17 graus, a máxima pode chegar aos 29. A umidade relativa do ar ainda é considerada boa, nesse momento fica próximo ao 100%, segundo o site Clima Tempo. E agora os termômetros aqui na capital marcam exatamente 20 graus. E essas informações que você conferiu são do site Clima Tempo. Aqui não tem VAR. Haaland 2, Brasil 1. Estamos fora da Copa.
4: Se a canoa não virar olê, olê, olá, eu chego lá, pois a canoa virou. Eu sou a Mariana de Freitas e aqui não tem VAR, mas estamos de olho em tudo que acontece dentro e fora de campo na Copa. Teve VAR, teve Neymar, teve Hendrick, mas teve Haaland duas vezes. O Brasil está fora da Copa e ingressa no mais longo jejum de títulos da história, 28 anos. A seleção brasileira teve paciência na primeira etapa e conseguiu conter os gigantes noruegueses e apostar nos contra-ataques. Teve chance de abrir o placar com um pênalti desperdiçado. O Brasil tinha uma única missão, neutralizar Haaland. Não conseguiu e por duas vezes foi ele quem balançou as redes, acabando com as chances brasileiras. Ainda nos restou um outro pênalti, mas aí o tempo era curto e o estrago já estava feito. Creu, a Noruega, avança para as quartas. Os supersticiosos dizem que é a maldição do gato. Lembra daquela fatídica coletiva da Copa de 2022, quando um assessor da CBF retirou de forma brusca um gatinho que havia subido na mesa? Pois então, depois daquilo, nada foi como antes. E a dona FIFA resolveu liberar a porrada. Assim eu entendi a decisão de revogar a suspensão do jogador estadunidense Balogun. Ele é o artilheiro da seleção dos Estados Unidos e recebeu um cartão vermelho na partida contra a Bósnia. No meu tempo, cartão vermelho tirava o cara do próximo jogo sem choro nem vela. Resultado, ele vai entrar em campo contra a Bélgica nessa segunda. O código disciplinar da FIFA tem um artigo que diz que o órgão judicial pode suspender total ou parcialmente a aplicação de uma medida disciplinar. A Federação Belga de Futebol divulgou uma nota criticando a FIFA, que estaria contradizendo a própria regra. O comunicado lembra que em 12 de maio desse ano, todas as seleções receberam uma circular reiterando a suspensão automática de atleta ou membro da comissão técnica em caso de cartão vermelho. Eles declararam perplexidade com a manobra e informaram que já estudam caminhos jurídicos e desportivos para contestar a medida e proteger a igualdade de condições no Mundial. O jornal The New York Times noticiou que o presidente Donald Trump teria influenciado a decisão da FIFA. Nas redes sociais, Trump agradeceu pela decisão. A Federação Francesa já estuda pedir a suspensão do cartão amarelo recebido por Olis no jogo contra o Paraguai. E como lambança pouca é bobagem, outra medida estranha da FIFA foi a escalação do trio de arbitragem para Argentina e Egito. Todos franceses, isso vai dar o que falar. E para completar a noite, um jogaço entre México e Inglaterra. Confesso que a minha torcida era para tricolor. Eles quase conseguiram, mas mesmo com mais finalizações a gol e com um jogador a mais no segundo tempo, os mexicanos não resistiram aos ingleses. Teve luta até o final e eles caíram de cabeça erguida. Placar final 3-2 para o time de Bellingham e Kane. E o futuro do futebol brasileiro depende de muitas respostas que só o tempo vai trazer para o torcedor. Vini Júnior devia ter chamado a responsa e batido pênalti. Passamos a produzir apenas craques medianos? Perdemos a alegria nas pernas? O nosso novo normal é ver o outro time tocar a bola e esperar por um contra-ataque? Essa foi a última Copa de Neymar e finalmente um novo ciclo vai começar. Que o Brasil reencontre o DNA e volte a meter medo nos adversários. Aqui não tem VAR e nós seguimos de olho em tudo que acontece dentro e fora de campo no Mundial, mesmo sem Brasil em campo.
1: Tá aí um resumão do que foi, né, esses últimos dias, do que foi principalmente o dia de ontem para a nação brasileira, que tinha bastante expectativa. A gente ainda comentava aqui na sexta-feira, não, nós vamos quebrar esse tabu de nunca ter vencido da Noruega, e não foi dessa vez, né? A gente viu um Brasil que teve diversas oportunidades, não conseguiu balançar a rede para poder abrir o placar, né? Quando o Haaland teve as opções, as oportunidades, colocou todas as bolas que chegaram até os seus pés ou a tua cabeça dentro do gol e não deu para o Brasil, né? A gente realmente teve muita crítica sobre a forma como o Brasil marcou as jogadas da Noruega, que deu muito espaço para que o time pudesse criar oportunidades. Estava acompanhando ontem o jogo, o Denilson bastante alterado, falando assim, eles fizeram esse gol caminhando, como é que a gente não marca esses jogadores? Enfim, então fica também o questionamento sobre a condução da CBF em tudo isso, a renovação do contrato do Carlo Ancelotti antes mesmo de se saber o desempenho dele, né? Ele vai estar em 2030 à frente da seleção brasileira também, é a próxima Copa que chega para que a gente possa disputar. E é isso, né? Vamos esperar agora nesses 4 anos para saber como é que a seleção se construirá para o próximo confronto. A gente também traz um alerta importante que diz respeito sobre a violência contra a mulher. agressões registram alta em dias de jogo e a Copa acende um alerta. Cassie Balog é quem traz os detalhes.
5: A Copa do Mundo mobiliza milhões de brasileiros, mas também alerta para um problema que acontece longe dos estádios: o aumento da violência contra mulheres em dias de jogo. Só em 2024, a Polícia Militar recebeu mais de 1 milhão de chamadas ao 190 por violência doméstica em todo o país, uma média de 2 ligações por minuto. Nesse cenário, um estudo elaborado pelo Instituto Avon, hoje incorporado ao Instituto Natura, em parceria com o Fórum Brasileiro de Segurança Pública, identificou que em dias de jogos do Campeonato Brasileiro, os registros de ameaça contra mulheres aumentam 23,7% e os de lesão corporal 20,8%. Quando a partida acontece na cidade do time, esse aumento chega a 25,9%. Beatriz Acioli, antropóloga e gerente do Compromisso pelo Fim da Violência contra Mulheres no Instituto Natura, explica que o futebol não é a causa da violência.
6: O futebol, na verdade, funciona como um catalisador de comportamentos que já existem. Em dias de jogos, há maior consumo de álcool, mais tempo de convivência, emoções intensificadas, possibilidade de frustração. E a gente tem uma cultura que muitas vezes ainda associa masculinidade à agressividade, ao controle. Por isso o problema não é um esporte, o futebol. O problema é a violência contra as mulheres, que é tão presente no nosso país e que encontra nesses contextos uma oportunidade para se manifestar.
5: O levantamento cruzou boletins de ocorrência com todos os jogos da Série A do Campeonato Brasileiro entre 2015 e 2018 em 5 capitais: São Paulo, Rio de Janeiro, Belo Horizonte, Salvador e Porto Alegre. Em grande parte dos casos, o agressor é o companheiro ou ex-companheiro da vítima. Para Beatriz Acioli, grandes eventos esportivos representam uma oportunidade para fortalecer ações de prevenção.
6: O poder público pode reforçar campanhas, ampliar a divulgação de canais de denúncia e proteção, preparar a rede de atendimento. Clubes, federações, atletas podem mobilizar milhões de pessoas com mensagens claras de respeito às mulheres, aos direitos. E a sociedade também tem um papel fundamental, que é de não naturalizar agressões, de intervir e de lembrar que a violência contra as mulheres não é um problema do casal, é uma responsabilidade coletiva. O esporte, ele pode ser uma das ferramentas mais poderosas, em especial conversando com homens que podem e devem ser parte da solução.
5: Os dados mais recentes do Fórum Brasileiro de Segurança Pública mostram que em 2025, o Brasil registrou 1.568 feminicídios, o maior número desde que o crime passou a ser tipificado. Em casos de violência contra a mulher, a orientação é procurar ajuda. As denúncias podem ser feitas pela Central de Atendimento à Mulher no telefone 180 ou em situações de emergência pelo 190. Nenhum resultado em campo justifica uma agressão dentro de casa. Rede por elas. Informar é proteger, denunciar é salvar. Uma campanha do Grupo Rádio Web. Produção e reportagem, Cassie Balog.
1: E a gente ainda, nessa onda do futebol, traz detalhes sobre o quadro de saúde de Carlos Alberto Parreira. A Aline Costa é quem traz a atualização do boletim médico.
7: O ex-técnico da seleção brasileira, Carlos Alberto Parreira, segue internado em estado grave na UTI do Hospital Samaritano da Barra da Tijuca, no Rio de Janeiro. A informação foi divulgada neste domingo pela unidade de saúde. Segundo o boletim médico, Parreira apresentou uma infecção pulmonar na última sexta-feira com comprometimento da função renal. Ele precisou ser sedado novamente, voltou a respirar com a ajuda de aparelhos e iniciou sessões de hemodiálise. Apesar da gravidade do quadro, o hospital informa que o ex-treinador está estável e permanece sob cuidados intensivos de uma equipe multidisciplinar. Parreira trata um linfoma de Hodgkin, tipo de câncer que atinge o sistema linfático responsável pela defesa do organismo. A doença pode se espalhar para outros grupos de linfonodos e, sem tratamento, alcançar outras partes do corpo. Agência Rádio Web, com informações do Rio de Janeiro, Aline Costa.
1: Agora vamos falar um pouquinho sobre eleições, né? Porque também é um período que a gente está vivenciando, período de pré-campanha, já chega o período eleitoral. E a gente traz a seguinte informação: o prefeito pode pagar até R$100 mil por assédio eleitoral. Rafael Silva é quem traz as informações.
8: O prefeito de Eldorado, em São Paulo, Noel Castelo da Costa, foi condenado por assédio eleitoral contra um servidor público. A sentença atende pedido do Ministério Público do Trabalho. Em vídeo, o político diz que deseja ver o trabalhador com um adesivo da campanha opositora no peito, nas palavras dele, matando hora de serviço, uma vez que nunca trabalhou na vida. O político também disse que o servidor iria agora, abre aspas, respeitar quem está no comando do governo, fecha aspas. O procurador do MPT, Gustavo Rizzo, explica que o assédio eleitoral foi caracterizado pela intimidação.
9: O prefeito usou a autoridade do cargo para intimidar publicamente um servidor que apoiou a candidatura adversária, associando sua situação funcional à posição política e anunciando retaliações no trabalho. A justiça reconheceu o assédio eleitoral, proibiu novas ameaças, discriminações ou perseguições políticas contra os trabalhadores do município, fixou multa de R$5.000 por infração e condenou o responsável a pagar R$30.000 por dano moral coletivo.
8: O Ministério Público do Trabalho recorreu da decisão e o prefeito pode ter de pagar até R$100.000.
9: O MPT pede que a indenização por dano moral coletivo seja elevada de R$30.000 para R$100.000, valor originalmente solicitado considerando a gravidade da conduta, a autoridade exercida pelo réu e a necessidade de prevenção. A sentença reconheceu que o discurso ultrapassou a liberdade de expressão e configurou intimidação política no ambiente de trabalho.
8: Procuramos o prefeito Noel Castelo Rosa por meio da assessoria de imprensa da Prefeitura de Eldorado, mas não houve resposta. 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Produção e reportagem, Rafael Silva.
1: Governo lança plano contra trabalho infantil na internet. Você confere os detalhes com Felipe Medeiros.
10: Aos 12 anos de idade, Luciano Santos já trabalhava na roça. Hoje, com 62, lembra da trajetória dele e dos 5 irmãos.
11: Eu peguei para a roça, para estar hoje. Fazer quira, capinar, fazer tudo. Aí, o rabadão na roça, aí fui trabalhar por conta.
10: O tempo passou, mas o trabalho antes dos 18 anos continua presente no Brasil. Por isso, o governo federal lançou a nova edição do Plano Nacional de Prevenção e Erradicação do Trabalho Infantil, com ações previstas até 2035. Pela primeira vez, o documento alerta para uma realidade cada vez mais presente: o trabalho infantil no ambiente digital. Entre as preocupações estão a exposição excessiva da imagem de crianças e adolescentes nas redes sociais, a monetização de conteúdos, a pressão por resultados, o assédio virtual e a ausência de limites para a jornada. O plano destaca que, mesmo sem uma legislação específica para esse tipo de situação, a exploração econômica de crianças na internet também pode ser caracterizada como o trabalho infantil. O conselheiro tutelar Caleb Ribeiro destaca que a iniciativa representa avanço, mas ele ressalta que a responsabilidade não é apenas do poder público.
12: É um grande marco para a proteção das crianças e adolescentes frente ao desenfreado avanço da tecnologia e das novas formas de violação de direito. Mas é importante salientar que isso não isenta os pais de acompanhar e fiscalizar os seus filhos. Precisamos entender que a família é a principal ferramenta no combate às violações de direitos na internet, porque na grande maioria dos casos, essas violações acontecem dentro de casa.
10: Quando seu Antônio Silva começou a trabalhar, não existia redes sociais. O serviço era em meio a plantações no Maranhão. Hoje ele vende coco e, com muito orgulho, fala dos filhos que concluíram o ensino superior e não precisaram trabalhar durante a idade escolar.
13: Uma é pedagoga, a outra é administração e os outros é microempresário. São dois homens e duas mulheres.
10: De acordo com o Ministério do Trabalho e Emprego, o Brasil ainda tem cerca de 1 milhão e 600 mil crianças e adolescentes em situação de trabalho infantil. Dessas, 62% são negras. O novo plano prevê o fortalecimento das políticas de prevenção, da rede de proteção e das ações de longo prazo para erradicar essa violação de direitos. Agência Rádio Web, produção e reportagem, Felipe Medeiros.
1: Agora são 7h32, intervalo, a gente volta já.
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1: 7 horas 34 minutos, a gente está de volta com o Jornal da Cultura e hoje a gente conversa um pouquinho sobre mudanças anunciadas pelo WhatsApp na forma como os usuários farão a utilização dessa ferramenta de comunicação. E para falar um pouquinho disso, a gente convidou o Matheus Moraes, que é fundador da Briefia, me corrija se eu estiver falando o nome da empresa errada, para que a gente fale um pouco desse processo, se ele representa avanço, se ele representa algum tipo de risco para quem está conectado no WhatsApp. Bom dia, Matheus, seja muito bem-vindo.
2: Obrigado, bom dia, Michele, bom dia a todos os ouvintes da Cultura. Bom, é uma mudança do WhatsApp que já está em vigor. Essa mudança, ela traz alguns benefícios, alguns riscos, mas assim, vamos começar pela parte boa aí dessa mudança do WhatsApp. Basicamente, a gente vai ter os usernames, que a gente normalmente conhece muito pelo Instagram, pelo Facebook, que é o arroba, né? Então você, a partir de agora, vai poder ter o seu arroba dentro do WhatsApp. Vou dar o meu exemplo aqui, eu posso ter o meu arroba Matheus Moraes, e aí eu posso passar a ser identificado no WhatsApp como meu próprio nome, digamos assim, tá?
1: Sem a necessidade de compartilhar o número de telefone.
2: Isso, excelente. Acho que esse é um dos principais benefícios, que é, muitas vezes você está num grupo de WhatsApp com muitas pessoas e você não quer que seu número fique exposto, né? Eventualmente tem alguém ali dentro que pode usar o seu número, seja para uma fraude ou compartilhar para uma outra pessoa que você não tem interesse que saiba sobre o seu número. Então esse é um avanço muito grande no sentido de, hoje em dia a gente utiliza o nosso número de WhatsApp para o Pix, ele meio que virou um CPF, né? Digamos assim. Então é um número muito particular. E principalmente aí nos últimos anos a gente tem acompanhado assim um número excessivo de spam e fraudes e golpes pelo WhatsApp, e essa camada ela traz um pouco mais de segurança, né? Muita gente pode se perguntar, tá, mas se alguém descobrir o meu nome, né, não vai ser a mesma coisa? Tem uma camada a mais aí, que é o seguinte: diferente de como estava até então em relação ao número, qualquer pessoa podia te chamar no WhatsApp e automaticamente você recebe ali aquela mensagem da pessoa. Diferente agora, com os nomes de usuário, você pode criar uma chave de segurança. O que é isso? Então eu posso não só ter o meu nome dentro do WhatsApp, mas se essa pessoa não tiver o meu número de segurança, ela não consegue me mandar uma mensagem. Então essa é uma camada bem importante. Então não é qualquer pessoa, né, que vai te mandar a mensagem. Então, mas para isso você tem que configurar essa chave.
1: Seria então, como aquela dupla verificação?
2: Isso. Então vamos supor que alguém me chame lá no WhatsApp pelo meu nome, né, me manda uma mensagem. Só que eu configurei esse PIN lá, essa chave. Para iniciar a conversa, ele precisa digitar esse número e aí sim efetivamente me mandar essa mensagem. Então isso de alguma maneira cria uma barreira ali para esses golpistas, né, ou empresas que usam para fazer spam, envio de mensagens em massa. Então acaba criando um pouco essa facilidade para os usuários, tá? Então esses são uns grandes benefícios.
1: Matheus, a gente pode dizer que essa é a primeira grande transformação pela qual passa o WhatsApp, ou a mais significativa delas?
2: O WhatsApp, ele está praticamente em toda a população brasileira, principalmente, né? O Brasil é um país que utiliza muito o WhatsApp, a gente tem mais de 140 milhões de usuários. Essa mudança, ela é bem profunda, porque de alguma maneira o WhatsApp e a Meta, que é a controladora do WhatsApp, está desvinculando um pouco o WhatsApp da telefonia, digamos assim, né, para uma rede social. A gente tem outros aplicativos, por exemplo, no mundo, na China, por exemplo, o WeChat. Basicamente, eles fazem tudo pelo

0: a possibilidade de acesso?
1: Sim, já está disponível. Então, recomendo para quem quer já garantir o seu nome aí, já procurar, primeiro atualizar o WhatsApp, né? Para quem não tem essa atualização automática do próprio aplicativo, seja no Android ou no iOS, atualizar o aplicativo e aí a partir disso você já nas configurações de conta, né? Você vai lá nas configurações, conta e tem lá um, nome, um campo chamado nome de usuário, onde você vai fazer essa garantia do seu nome. Para justamente que eventualmente você tenha... já usa o Instagram lá com o seu nome, você quer garantir o mesmo nome no WhatsApp, então já vá lá, porque já tem muita gente fazendo esse cadastro, e eventualmente você pode perder aí um nome, digamos assim, que você já utiliza em outras redes sociais. Então já está disponível, mas nesse momento para quem tem o aplicativo atualizado, né? Então, quanto antes você conseguir, melhor. Inclusive, tem uma funcionalidade dentro do próprio WhatsApp que você já pode utilizar os nomes que tem no Instagram, ele facilita essa transformação para que você consiga fazer essa migração também para o WhatsApp. Mas se eventualmente alguém já fez isso antes, você vai ter que escolher outro nome.
0: E Matheus, no Instagram, por exemplo, aqui só fazendo um paralelo para a gente tirar essa dúvida, né? Se eu coloco o arroba da pessoa, eu consigo buscar aquele contato.
1: Sim.
0: Isso vai valer também para o WhatsApp ou a pessoa só vai conseguir me acessar se eu fornecer para ela o meu arroba?
1: Sim. Neste momento, o WhatsApp ele não vai ter esse diretório, digamos assim, onde você coloca, por exemplo, no WhatsApp, no Instagram, acontece de você colocar ali o primeiro nome da pessoa e já vem uma série de sugestões, né? Então, a princípio, eles não vão trazer esse diretório, né? Você vai ter que saber exatamente o nome ali da pessoa para chamar ela efetivamente. Justamente para dar um pouco ainda esse aspecto de privacidade, digamos assim, né? Para qualquer pessoa não te buscar. Então ainda vai ter essa camada ali, digamos assim, de segurança. Então, diferente do Instagram, que ele já te sugere ali uma série de nomes, no WhatsApp, a princípio, não vai ter isso nesse primeiro momento.
0: Você enxerga esse movimento como uma tendência de extinção do número de telefone? Ou isso não deve acontecer?
1: Não, eu acredito que a médio prazo isso deva acontecer, né? Então... hoje está muito vinculado com a questão do número, né? Você precisa efetivamente ter um número para ter o seu WhatsApp. E foi assim, né, que o WhatsApp surgiu lá. Se a gente pegar o início do WhatsApp, ele veio ali, digamos, no início para substituir o SMS. E aí, como a gente veio falando aqui, o WhatsApp hoje você faz um Pix, você compra um produto, você faz diversas coisas dentro do WhatsApp. Então ele perdeu um pouco desse caráter só de um instrumento de telefonia, digamos assim, né? E até o próprio telefone, às vezes as pessoas nem gostam muito mais de falar, né? Por ligação, digamos assim.
0: Manda mensagem.
1: Manda mensagem, manda um áudio, manda outro tipo de coisa. Então, a comunicação ela não tá mais síncrona, né? Digamos assim, né? Você manda mensagem e no momento adequado ali a pessoa vai te responder. Então essa mudança de comportamento da sociedade como um todo e o próprio uso do WhatsApp está desvinculando essa questão da telefonia. Acredito que em médio prazo eles nem vão obrigar você mais a ter um número de telefone.
0: Você falava pra gente sobre a questão dos golpes, né? Muitas vezes o nosso número está exposto, os golpistas se aproveitam disso. Essa nova forma, ela traz... uma dificuldade para aplicação de golpes ou o golpe só muda de roupagem?
1: Sim. Os golpistas, de modo geral, eles sempre, né, pensam em maneiras ali de burlar esse tipo de coisa. Então, como eu falei, a questão da senha, ela já vai trazer um benefício ali. Mas, assim, se a gente não difundir essa informação, muita gente nem vai usar dessa funcionalidade ali para mitigar, digamos, esse risco. Pode ocorrer também, hoje em dia, muita gente já passou por isso, alguém copia a foto de uma outra pessoa e se passa por ela dentro do WhatsApp.
0: Isso aconteceu comigo semana passada.
1: Então, assim, o que pode acontecer? Alguém criar um nome também de usuário, não só a foto, mas eventualmente cria um nome ali, por exemplo, alguém cria lá Michelle, alguma coisa que não é você, e ainda utiliza sua foto e isso... traz um caráter mais verdadeiro ainda, digamos assim, né, pro golpista ali praticar seu golpe. Então, pode sim, né, ser usado com esse artifício. Mas, assim, É bom que a gente está aqui falando um pouco sobre esse assunto, de como as pessoas podem, né, manter sempre atualizado o seu próprio.

0: próprio aplicativo, criar essas barreiras ali para evitar e mitigar um pouco, né, esses riscos que acontecem dentro do WhatsApp.
1: Isso muda alguma coisa, na forma como, por exemplo, a gente estava falando da utilização profissional do WhatsApp. A gente sabe que existem, vendas que acontecem por ali. A gente mesmo, como jornalista, muitas vezes entrevista as pessoas pelo WhatsApp. Mas isso muda a forma, por exemplo, ou facilita a forma de fazer anúncios, ao invés da gente colocar aquele tanto de número, só botar o arroba ali?
0: É, isso facilita bastante. Então, para quem trabalha com comunicação, é muito mais fácil, né, você divulgar o seu arroba. Então, vou dar um caso clássico aqui, cara. Tá lá o outdoor, WhatsApp, número X. Se você não tirar uma foto, não tiver uma memória muito boa, é muito difícil que você grave aquele número, né? Então, é muito mais fácil você gravar o arroba ali da empresa e buscá-la efetivamente dentro do WhatsApp. Então, tem essa facilidade, de memorização. Então, até para quem tem empresa e já utiliza o Instagram e o WhatsApp, corre de novo lá no WhatsApp para registrar o seu nome de usuário, para justamente garantir que todas as suas plataformas, todas as suas redes estão com nomes iguais, para facilitar justamente essa divulgação, né? Então, traz essa facilidade de memorização, com certeza.
1: Você falou pra gente de corra lá no WhatsApp e reserve o seu nome,
0: Sim.
1: né? Tem um caminho para fazer isso, Matheus? Você pode dizer pra gente assim, passo a passo, como a pessoa deve proceder?
0: Sim. Primeiro de tudo, é atualizar o seu aplicativo, né? Quem não está com o aplicativo atualizado, essa funcionalidade não vai aparecer lá. Então, o primeiro passo é entrar ou na Apple Store, para quem usa iPhone, para quem usa Android, nas lojas, né? Me desculpa, a Google Play, né? A fazer a atualização do aplicativo. Depois disso, você vai nas configurações do seu perfil. Tá? Aí vai ter um outro submenu chamado conta e um item chamado nome de usuário. Aí lá você vai digitar o nome, aí ele vai te dizer se existe ou não aquele nome já registrado. Se existir, ele já vai te bloquear, não vai, dar essa possibilidade de registro. Se estiver disponível, aí já aparece para você, garantir esse nome. E tem uma outra opção, como eu falei, de você vincular o seu Instagram, o seu Facebook e tudo mais. Então, esse é o caminho mais prático para chegar até essa opção lá dentro do WhatsApp.
1: Mais alguma coisa a respeito dessa mudança no WhatsApp que você gostaria de destacar? Porque senão eu quero falar um pouquinho mais sobre o desempenho do Sebrae Hacking, o
0: Tá bom.
1: reconhecimento da startup.
0: Para finalizar, assim, para as empresas de modo geral, vai ser um grande desafio, porque, assim, de modo geral, as empresas tinham seu banco de dados, a gente chama de CRM mais tecnicamente, onde tinha um registro dos clientes. E normalmente se utilizava o próprio número de WhatsApp. Então, as empresas de modo geral vão ter que fazer essa atualização agora nos seus sistemas para conseguir fazer essa comunicação mais eficiente, com os clientes. E aí vai ser um desafio agora de mandar essas mensagens para os clientes se eles não tiverem ali na sua agenda. E aí agora está sendo essa discussão de como as empresas eventualmente vão conseguir ter essa garantia ali do PIN, né? Como que vai ser essa questão do PIN ali? Como que a empresa vai mandar se o cliente não tem o número da empresa? Então, para as empresas agora fazer essa comunicação vai ser um desafio maior. Vinculado a isso, eu imagino que a Meta deva fazer um movimento bastante similar que ela fez no Instagram, que é o anúncios. Pode ser que, por conta dessa limitação agora, a gente tem ali a possibilidade das empresas fazerem anúncios e pagar efetivamente para aparecer ali para os seus clientes dentro do WhatsApp. Então, acredito que deva ter uma atualização ali em relação a isso também.
1: A gente vai, por exemplo, a gente já tem uma lista de pessoas que a gente tem contato. Essas pessoas que a gente já tem contato, o arroba delas aparece automaticamente. Ou a gente vai ter que fazer algum processo de atualização também, como esse que você está dizendo das empresas?
0: Se a pessoa configurar efetivamente esse PIN, você não vai ter jeito. Você vai ter que ter essa garantia, né, de envio dessa mensagem. Então não adianta só ter a pessoa salva na sua agenda, isso a médio prazo aí, se você não tiver também essa autorização, digamos assim. Isso inclusive já acontece no e-mail, né? Por mais que tenha também a questão do spam e tudo mais, você tem a possibilidade de tirar o seu e-mail ali de uma lista de envio, alguma coisa assim, que a gente chama de opt-in, que é basicamente eu quero receber essa informação. Então, digamos que esse PIN, ele funciona mais ou menos dessa forma. Então, é uma garantia que as pessoas agora têm de não serem ali importunados, né, com muitas mensagens ao longo do dia. Então, vai ser um desafio agora das empresas a como fazer esse processo de atualização ali dos seus clientes e tudo mais.
1: Isso também vai na lógica da criação de grupos dentro do WhatsApp, né?
0: Sim, com certeza. Quem já está configurando essa funcionalidade dentro dos grupos vai perceber que você vai ver o nome das pessoas que estão presentes naquele grupo e o número já vai estar oculto. Então, uma forma já, né, de garantir essa questão da privacidade, e aí você não vai ter essa possibilidade. Você vai até conseguir chamar a pessoa ali, mas aí ele vai te solicitar o número do PIN daquela pessoa e aí só efetivamente você vai conseguir mandar mensagem para ela. Então aí nesses 2-3 meses próximos aí com certeza vai ter uma mudança muito grande ali em relação ao uso.
1: Vamos falar um pouquinho agora da BRIEF, é assim mesmo?
0: É BRIEFIAR.
1: BRIEFIAR, então tá aí, gente.
0: Não, tá ótimo.
1: BRIEFIAR. Nós tivemos a startup como uma das 5 melhores dentro do Sebrae Hacking nesse ano de 2026, com solução baseada em inteligência artificial para o WhatsApp. Então, eu queria que você contasse um pouquinho, né, da história da BRIEFIAR, agora sim, do jeito certo, e como essa inovação tecnológica trouxe uma nova perspectiva de atuação.
0: Tá. Eu vivi um pouco da dor do que a gente pretende resolver na BRIEFIAR. Trabalhei mais de 13 anos em agências de publicidade, depois mais quase 6 anos no marketing da Federação das Indústrias. Então, eu vivi o surgimento do WhatsApp dentro do nosso ambiente profissional. Então, uma ferramenta que, sim, ela veio para facilitar muito essa questão da comunicação como um todo. Só que, hoje em dia, pelo excesso de informação, a gente é bombardeado, a gente não consegue lidar com o excesso de informação, né? Então, a gente tem clientes hoje com 20, 30, 40, 50, até 60 grupos. Então, como que normalmente acontece? As empresas fecham um contrato, no dia seguinte cria um grupo ali com o cliente e começa o processo ali de atendimento desse cliente. E aí, isso fazer de 1, de 5 é uma coisa tranquila. Imagina de 20, 30, a comunicação começa a ficar complexa e você conseguir acompanhar todo esse fluxo de informação é extremamente complexo. Então surgiu a ideia daí, da BRIEFIAR, justamente de utilizar a inteligência artificial, principalmente em grupos de WhatsApp, para que dê mais... essa gestão da informação, ela seja mais fluida, digamos assim, você consiga ali gerenciar mais clientes de uma forma mais saudável, né? Então, a gente tem uma série de funcionalidades que ajudam aí nesse processo, como, principalmente para quem é gestor, a gente manda um resumo dos grupos, do que acontece no dia. Então, em vez de eu eventualmente participei de várias reuniões ao longo do dia, aí eu chego no final do dia, meu WhatsApp está lotado de informações, todos os grupos ali com 20, 30, 40 mensagens. Imagina eu ter que entrar um por um ali para saber o que aconteceu. Então a gente manda, por exemplo, um resumo de tudo que aconteceu em seus grupos. Então, uma forma de manter os gestores atualizados de tudo que está acontecendo ali em relação ao atendimento ali dos seus clientes, seus projetos. Então, isso já traz um pouco de tranquilidade, digamos assim, para quem faz esse processo de atendimento a cliente dentro do WhatsApp. A gente também tem ali transcrições de áudio, né? A gente tem muitos casos de clientes que falam, olha, tem um cliente que só me manda aqueles áudios de 5, 6, 7 minutos.
1: Um podcast.
0: Então a gente também traz ali essa transcrição automática dos áudios, então isso já facilita o processo para quem está no dia a dia ali, na correria. Então já traz isso de forma automatizada. E eu falo muito que o áudio do WhatsApp, principalmente, e o brasileiro é 4 vezes, não sei se você sabe, o uso de áudio no WhatsApp no Brasil é 4 vezes maior do que a média mundial. Então o brasileiro utiliza muito do áudio para se comunicar. Então a gente traz esse desafio do áudio. A informação contida do áudio é uma informação oculta, porque se você for no seu WhatsApp agora e fizer uma busca, basicamente ele vai buscar só texto, um arquivo que foi compartilhado, e não busca as informações que tem dentro dos áudios. Então a gente também traz essa camada de rastreabilidade da informação, digamos assim. Se você precisar buscar alguma informação do cliente que foi dita em áudio, pela BRIEFIAR você consegue, né, encontrar mais facilmente isso. E aí uma outra série de funcionalidades. Então a gente tem clientes de assessoria de imprensa, agência de publicidade. Você consegue, através das mensagens, gerar um briefing. Você consegue fazer os resumos, como eu falei, gerar um documento. Então facilita muito no dia a dia ali, lidar com excesso de informação, né, e de uma forma mais compilada ali, né, para que efetivamente uma conversa que nasceu, uma demanda que nasceu no WhatsApp, vire efetivamente uma tarefa com menos ruído, mais agilidade no seu dia a dia.
1: Otimização do processo.
0: Sim,
1: né? Com certeza. E como é que você vê, Matheus, iniciativas como a do Sebrae Hacking, né? Principalmente esse momento, porque, querendo ou não, a gente está vivendo um momento que é de transição. Precisa Sim. olhar para muitos lugares, Sim. tem muitas inovações disponíveis. Então, como espaços como esse que se dedicam a essa discussão ajudam nesse desenvolver, principalmente de quem está começando, né?
0: Sim, eu sou bastante suspeito para falar do Sebrae, porque assim, tudo que tem do Sebrae, de certo modo, eu participo, e a partir de uma viagem, né, que eu fiz com uma missão técnica ali com a turma do Sebrae, a gente foi para Florianópolis e viveu ali durante uma semana visitas a várias empresas de inovação, de tecnologia, pôde estar num evento com outras startups, ouvir os desafios de outros profissionais, e isso me estimulou bastante a querer empreender efetivamente, né, construir um negócio do zero. Então, a gente percebe que principalmente eixo Rio-São Paulo tem um desenvolvimento muito grande, né, em relação à inovação. E a gente, né, pretende, através do o Sebrae, é um braço muito importante aqui do nosso estado, de ter mais iniciativas como essa, para que empreendedores da nossa região também possam, né, criar soluções que possam atender o Brasil e o mundo inteiro ali, seja de IA, seja para o agro, para comunicação, para N tipos de empresas. Então a gente tem pessoas com muito potencial aqui na nossa região, mas que eventualmente precisam desse empurrãozinho ali para que tenham mais conexões, abertura, outros canais para levar suas ideias para outros mercados também.
1: Nesse período eleitoral, a gente sabe que existe todo um esforço de comunicação dos candidatos, né? A Brifia, ela disponibiliza algum tipo de serviço que seja focado no período eleitoral? Existe alguma ferramenta que possa ser utilizada? A título de curiosidade mesmo,
0: Sim,
1: né?
0: Tá. A gente não faz o disparo em massa, que é o marketing, digamos assim, que é o envio desse disparo. E a gente não tem uma solução específica no contexto, né, eleitoral. Mas para quem, por exemplo, eu já trabalhei em campanha, eu sei que funciona ali os polos regionais. Então, dependendo de qual cargo está ali em disputa, tem esses polos ali que fazem essas gestões. Se eventualmente os candidatos tiverem esses grupos de WhatsApp, por exemplo, para fazer a gestão da sua comunidade, de alguma maneira, precisar ter mais controle do que é trafegado dentro desses grupos, a plataforma com certeza vai te dar insights e informações a respeito de como está esse processo, né, e medir a temperatura, se está tendo crítica, qual é a dificuldade. Então eu, como um gestor de campanha, posso ter isso pela Brief de uma forma mais eficiente. Então eu não preciso eventualmente entrar em grupo por grupo para saber o que as pessoas estão dizendo. Eu posso usar a IA da Brifia para que ela entre em cada grupo e faça a leitura do que está acontecendo ali diariamente. Então eu, como gestor de campanha, poderia ter um relatório de tudo que está acontecendo nas campanhas sem necessariamente ficar entrando em cada grupo ali para saber, né, como que está o movimento e tudo mais. E aí eu posso direcionar ela sobre que tipo de informação eu quero. Então, por exemplo, eu posso falar, olha, me traga só informações a respeito sobre eventos, só informações a respeito de como foram as agendas ao longo do dia. Então, eu posso pedir para ela me trazer informações, porque dentro de um grupo ali circulam todo tipo de conversas, né? Então, eu não quero resumir tudo, quero só um foco específico que ela me traga. Então, posso configurar ela para, de alguma maneira, trazer mais eficiência, tá? E se porventura tiver um núcleo de comunicação, alguma coisa assim, você consegue utilizar a própria Brief para agilizar algumas coisas, como criar uma nota, uma legenda de um post, um card, já conectado ali com a demanda. Então, eu posso, por exemplo, pegar um áudio longo ali, de 5 minutos, pedir para resumir e transformar isso já num post. Então, por ali eu já consigo fazer também esse processo um pouco mais automatizado ali, né, dentro desse fluxo ali, que eu sei que é bem constante durante o período eleitoral, né? Então, poderia se encaixar nesses contextos.
1: Matheus, muitíssimo obrigada pelas informações aqui no Jornal da Cultura. O microfone à disposição, caso queira trazer mais algum esclarecimento.
0: Joia. Bom, obrigado pelo espaço. Como eu falei lá no início, é muito importante que a gente divulgue esse tipo de informação, principalmente para as pessoas mais velhas, né? Que a gente sabe que estão mais suscetíveis aí a respeito dos golpes. Então, é importante que a gente use um meio tão tradicional como é o rádio para que leve, né, efetivamente, essa informação a mais pessoas. Que as pessoas, né, todo mundo de alguma maneira já passou, vai passar por isso. Então é importante que siga as atualizações, se mantenha atualizado. São ferramentas que vêm para ajudar muito no dia a dia, mas que elas precisam ser bem usadas, né? E aí, de alguma forma, a gente mitigar e, né, evitar os riscos ali, utilizar para a melhor forma. E para quem quiser saber mais sobre a Brifia, é brifia.com.br, é brifia.com.br, e lá tem mais informações sobre as funcionalidades, que tipo de apoio a gente consegue aí dar para as empresas que de alguma maneira utilizam o WhatsApp no seu dia a dia para atender os seus clientes.
1: A gente conversou nessa manhã com o Matheus Moraes, fundador da Brifia, aqui na 90.7, 8 horas intervalo. A gente volta já.
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1: 8:04, a gente está de volta com o Jornal da Cultura e você confere agora um panorama do trânsito lá no município de Várzea Grande, no boletim diário que é feito pelo Gustavo Tertuliano, da Guarda Municipal. Bom dia, Gustavo.
2: Bom dia, Michele Figueiredo. Muito bom dia a todos vocês que estão acompanhando o Jornal da Cultura. Aqui quem fala é Gustavo Tertuliano, comunicação da Guarda Municipal de Várzea Grande. Eu te convido a vir de carona comigo para o panorama do trânsito aqui da nossa querida Várzea Grande, para você, ouvinte da Cultura FM. Michele, ouvintes, motoristas, já temos um sinistro de trânsito registrado nesta manhã de segunda-feira aqui em Várzea Grande, por volta de 6:30 da manhã, na Doutor Paraná, logo após a ponte Sérgio Mota, sentido a região do Grande Cristo Rei. Um veículo Fiat Uno vinha trafegando, repito, sentido Cristo Rei, sentido Dom Orlando Chaves, quando foi, o motorista foi fechado por uma carreta, e ao ser fechado por essa carreta, o motorista tira o veículo para a esquerda e colide com um poste de iluminação pública ali do canteiro central. O motorista da carreta, que não cuidou do menor, seguiu o destino, Michele, deixando ali o veículo Fiat Uno, que girou, bateu no poste, colidiu contra o poste, girou na pista, e no veículo Fiat Uno havia o motorista e sua esposa. Ambos não se machucaram, apesar da gravidade do cenário ali, não houve vítimas. Bombeiros rapidamente foram até o local, a Guarda Municipal de Várzea Grande foi acionada pelos bombeiros, pois esse sinistro de trânsito não chegou, né? Havia 153 ou 190 naquele momento, então a Guarda Municipal também foi até o local e está auxiliando ali a retirada desse veículo através dos meios próprios do motorista ali, que é o guincho particular. Tudo em dia, tudo certo com a documentação, está retirando o veículo da via. E o trânsito fluindo na Doutor Paraná nos dois sentidos. Inclusive, Michele, trânsito fluindo até com tranquilidade nesta manhã de segunda-feira aqui em Várzea Grande. Começando o nosso panorama do trânsito pela Avenida da FEB, está movimentado, mas está fluindo. Na rotatória do zero quilômetro, temos o trânsito fluindo na Prefeito Murilo Domingos e também na Ulisses Pompeu. Na rotatória do aeroporto, trânsito fluindo na Avenida Filinto Miller e na Arthur Bernardes, Operação Via Azul. Na rotatória do zero quilômetro, Operação Via Azul na rotatória do aeroporto, e o trânsito fluindo por aqui. Na região central de Várzea Grande, temos o trânsito fluindo na Couto Magalhães, na Filinto Miller também, na Mário Andreasa está um pouquinho movimentado, sentido Cuiabá, mas também o trânsito fluindo para o motorista que segue no sentido Cuiabá, na Mário Andreasa. E atenção, motorista, muito cuidado com o ciclista na ciclofaixa compartilhada da Mário Andreasa, e lembre-se sempre, coisa que o motorista da carreta lá na Doutor Paraná não verificou, não lembrou, que o maior cuida do menor no trânsito. Portanto, mantenha ao menos 1,5 metro de distância a ultrapassar o ciclista. E vamos agora para outro lado da cidade, onde nós começamos ali o nosso panorama do trânsito, onde nós iniciamos. O trânsito está fluindo na Doutor Paraná, apesar do sinistro de trânsito, e também está fluindo na ponte Sérgio Mota. Trânsito fluindo também na ponte Sarita Baracate, região do Parque do Lago, Avenida São Gonçalo, Parque do Lago do lado de cá, Parque Atalaia do outro lado da ponte. E esse é o panorama do trânsito aqui de Várzea Grande, Michele, para você, ouvinte da Cultura FM. Contem com a Guarda Municipal de Várzea Grande. Um excelente e abençoado dia a todos vocês que estão nos acompanhando. A sua segurança é a nossa missão.
1: Muito obrigado ao Gustavo Tertuliano pelas informações do trânsito aqui na 90.7 na manhã dessa segunda-feira. Agora são 8:08 e eu já recebo aqui nos estúdios do Jornal da Cultura o nosso segundo convidado do dia de hoje, que é o Carlos, para a gente conversar. Carlos, ó, super íntima, né? É o Carlos Eduardo dos Santos. Ele integra na Assembleia Legislativa. É uma frente parlamentar, frente Carlos. Parlamentar. Isso, é a frente parlamentar em defesa dos agentes comunitários de saúde e também dos agentes de endemias. Esse é um trabalho que vem sendo construído já há algum tempo aqui no Parlamento Estadual. E a gente vai conversar do trabalho que é realizado na Assembleia Legislativa, em conjunto com o Tribunal de Contas do Estado, mas a gente tem um assunto que está na pauta nesse momento, inclusive foi pautado no Congresso Nacional, depois tirado de pauta, que é a regulamentação da aposentadoria especial para essas categorias. Carlos, a gente tem aí opiniões que são divergentes a respeito disso, né? Há quem diga que precisa regulamentar, tem que ser uma aposentadoria especial em razão do risco que esses profissionais estão expostos na sua atividade. E por outro lado, há quem diga assim, mas agora querem voltar ao que tiraram na reforma da Previdência. É uma das pautas bombas para o Brasil, que representa um gasto exorbitante. Como é que fica essa questão toda na sua visão?
3: Bom dia, nossos ouvintes da Rádio Cultura. Satisfação em estar aqui, Michele, na tua presença. Nós temos acompanhado com uma certa preocupação. O Congresso agora remarcou a possível votação para dia 15 agora de julho. O presidente do Senado, ele insiste em dizer que ele não quer essa responsabilidade só para ele, que ele tem que ouvir todos os senadores para que não fique só para ele a decisão. E uma vez ela sendo aprovada ali, porque trata-se de uma PEC, nós estamos falando da PEC 14/2021, que uns até falam que não é uma aposentadoria especial, mas seria uma aposentadoria diferenciada. Eu acredito que é uma especial, sim. E aí nós temos essa situação da questão dos custos, como que fica. O governo federal alega a questão da responsabilidade fiscal, que vai ultrapassar. E vai ter que decidir de onde que vão vir esse fundo. Porque nós temos, sim, situações aqui, vamos falar até a nível de Mato Grosso, que é que a gente conhece a causa. Tem previdências que são saudáveis, que eu acredito que vão conseguir abraçar esse profissional. Mas tem aquelas previdências que, e municípios que nem tem. Se não me falham, alguém do Tribunal de Contas nos falou que tem umas 30 ou 33 municípios que não tem o fundo de previdência. E aí tem aquilo, uns colaboraram, foram ali, a previdência foi para o INSS, outro foi para o fundo municipal. Como que vai ser feito isso? Né? Então a preocupação é o recurso. Da onde que vai vir esse recurso? Então, eu acredito que, assim, quando o governo federal se refere, de certa maneira, pode ser uma pauta bomba, é mais a questão de, realmente, vai ter um aporte do governo federal? Porque nós estamos falando aí de Brasil, quase 400 mil pessoas. Né? Então, assim, a preocupação é nesse sentido. Mas eu acredito que vai ser aprovada. Eu fico numa dúvida no seguinte ponto. O Supremo Tribunal Federal, recentemente, ele retirou a questão da idade mínima. Não sei se você viu recentemente, teve uma decisão do STF que fala que não há necessidade da idade mínima nas aposentadorias especiais. Então, se isso entrar para a PEC 14, mas aí entra todo no rito. Eu acredito, posso até estar falando alguma coisa errada, que se forem colocar isso também na PEC, não tem. Retirando a idade mínima, aí eu acho que ela tem que voltar para a Câmara Revisora, que é a Câmara, né? Aí vai mais tempo, nós já temos o período eleitoral, está sendo bem difícil a aprovação. Mas na PEC 14 em si, ela fala de 60 para homem e 57 para mulher. Nós temos que lembrar que esses profissionais, tem até um dado da própria Fiocruz, que fala do agente de combate a endemias, que a expectativa de vida dele é de 55 anos. Então, como você vai, né, colocar uma idade superior a isso a um profissional que já tem uma expectativa de vida abaixo do normal? Então, a gente tem que pensar com muito cuidado, muito carinho. Nós temos aqui no Estado mesmo, nós podemos falar isso ao longo desse tempo que a gente trabalha com a frente parlamentar, com as câmaras da própria Assembleia que falaram do tema. Eu acredito que hoje 60%, quase 70% desses profissionais em Mato Grosso, eles precisam se aposentar, porque não tem condições mesmo de trabalho. E é uma profissão que precisa de estar bem de saúde. Você está promovendo saúde. Como que você vai promover saúde?
1: Sem saúde.
3: Sem saúde, estando em dificuldade, tomando inúmeros medicamentos para ver se consegue trabalhar, para ver se consegue pensar, porque é o tempo que ele vai estar ali para entrevistar, vamos dizer assim, aquele cidadão, aquele morador ali. Sem condições de saúde, ele não vai fazer isso. Então, o governo tem que olhar, sim, com carinho. Pode até ser que não há uma condição, mas tem que se criar essa condição para poder voltar, votar essa a PEC 14, que é a que está lá apesar de nós termos um PLP, não podemos deixar de existir, tá, é outro rito, né? Mas a PEC, ela muda ali o texto constitucional, então terá que ser cumprida e não vai nem poder ser questionada no Supremo, porque é texto da Constituição, passou pela CCJ do Senado, então entende-se que não está mudando nada da Constituição.
1: É uma regulamentação que estava
3: que já existe, né? E que já existe na Constituição, com a emenda constitucional 120, ela deu direito à aposentadoria especial. Então, assim, ela está dizendo como vão ser essas regras. E lógico também que quando, uma vez aprovado, que não precisa da sanção do presidente, os municípios também vão fazer a sua própria regulamentação, não divergindo do que tem lá, né, no texto constitucional. Mas o município vai ter que analisar como que ele vai fazer e quem já tem essa condição. Então, assim, com muita expectativa que todos nós estamos esperando essa votação aí do dia 15.
1: Antes disso, Carlos, a gente já vinha travando discussões aqui em Mato Grosso a respeito dessas duas categorias. Até não houve uma iniciativa que foi considerada pioneira, uma articulação da Assembleia Legislativa com o Tribunal de Contas do Estado, no que diz respeito a isso. E queria que você pudesse trazer para o ouvinte da cultura como Sim. se deu essa construção, qual era a principal reivindicação e qual o impasse que existia para que, de fato, ela fosse efetivada.
3: Sim. O que nós constatamos com o trabalho ali da frente parlamentar ao longo dos anos, que a lei federal do agente comunitário de saúde e de combate a endemias, ela tem uma grande dificuldade da interpretação dos municípios, lá na aplicabilidade lá no município, porque é uma relação do governo federal, que repassa o valor dos dois salários, que é o piso nacional, mas quem o vínculo desse agente é com o município. E muitas vezes nós tínhamos ali o gestor sem saber como proceder com esse profissional, seja o prefeito, secretário de saúde, enfim. E chegavam ao Tribunal de Contas algumas resoluções, pedidos de resolução de consulta, como agir naquele caso, como era o pagamento da insalubridade, como eu faria a regulamentação deste profissional. Porque ele entra ali, por exemplo, com teste seletivo público, mas com os efeitos de um concurso público. Então, quando nós detectamos isso, nós fomos levar isso para o Tribunal de Contas. E o Tribunal de Contas, tendo o mecanismo que eles têm lá das mesas técnicas, que estão sendo referência a nível até nacional, agora recente, quarta-feira passada, até o conselheiro Novelli lançou um livro onde ele fala das mesas técnicas, criou-se essa mesa técnica para ver quanto à regulamentação dos ACS, E a Assembleia foi convidada, né? Nós participamos como representante da Assembleia, para que a gente saísse dali resolvendo essas questões, para que a gente levasse aos municípios qual seria a solução para alguns temas. E aí saiu dessa mesa técnica um marco regulatório dessa categoria, como os municípios devem proceder, criar a insalubridade, qual é esse percentual, como ela deve ser cobrada, a questão do vínculo, como eu faço para regulamentar, a criação das carreiras, tudo isso foi colocado nesse marco regulatório e com prazo. E o que é melhor, o tribunal colocou um apontamento nas contas. Prefeito que não cumprir o que está lá no marco regulatório, ele vai ter um apontamento. E no próximo ano, aí ele já vai ter a multa, a cobrança para que ele regularize isso. Então, ali no primeiro momento, nós conseguimos regulamentar praticamente tudo do que havia de pendência do ACS, do ACE. É lógico, alguém talvez possa estar nos ouvindo: ah, mas aqui no meu município o prefeito não fez. Nós temos essa dificuldade em qualquer lei que ela é implementada. Às vezes o prefeito não vai cumprir, ele vai sofrer as sanções ali que o tribunal impôs, e quem sabe daí pode até sair uma punição a nível até do judiciário, do próprio judiciário. Então, o que foi feito ali serviu ali de referência para nível de Brasil, como resolver essa situação. Porque aí refletia justamente nisso que nós estamos falando no primeiro ponto, que é da aposentadoria. Como eu vou aposentar esse profissional se o vínculo dele estava errado? Né? Nós tínhamos aqui, posso citar um exemplo prático que foi recente. O município de Várzea Grande, 134 profissionais entre ACS e ACE que tinham vínculo totalmente precário. Isso vinha de 15, 20 anos. E entrava gestão, saía gestão, não sabia como resolver. O Tribunal de Contas, nesse marco regulatório, ele criou ali a figura do plano de ação. Deu às prefeituras como resolver situações como essa. Porque aí o prefeito ficava com aquele medo. Mas isso
1: gera uma segurança para o gestor atuar, né?
3: Perfeito. Aí o prefeito falava, não, eu quero até, eu preciso ficar com esse profissional de 15, 20 anos. Mas como que eu faço? O tribunal deu todo ali aquela resolução,
1: passo a passo.
3: Passo,
1: né?
3: A passo. A prefeitura pegou, a prefeitura de Várzea Grande, isso a gente tem que sempre ressaltar, a gestão atual pegou, regulamentou, fez todo o trâmite legal, houve manifestação da Procuradoria do Município, do próprio Ministério Público de Contas, e ao final, o conselheiro Guilherme Maluf referendou o plano que está ali. Então, resolveu uma situação de décadas. Então, todo prefeito tem como fazer isso. Até porque agora nós vamos tratar da aposentadoria. Como que eu te aposento se eu não sei qual que é o seu vínculo? Se você realmente é um servidor do município. Então, Mato Grosso saiu na frente. Isso nós podemos falar. Saiu na frente. E eu acredito que nós vamos sair também, estou sendo bem positivo, né, otimista, quanto à aposentadoria. Porque antes da votação, nós já tivemos uma reunião novamente com o conselheiro Guilherme Maluf, que é o conselheiro responsável pelo núcleo de previdência do TCE. E ele ficou muito satisfeito e falou, não, nós já vamos buscar uma saída para esses nossos profissionais aqui do estado. Como que nós vamos poder ajudar essas prefeituras? Então eu acho que assim, tem que ser feito um novo estudo só sobre a previdência desses servidores. Nós temos alguns casos até que eu achei interessante. Mês passado nós tivemos em Lucas do Rio Verde e eu achei bacana. É lógico que tem que ser uma coisa muito bem estudada e colocada em prática. Lá, pelo que me repassaram, todo o fundo de previdência ele é colocado num investimento.
1: Uhum.
3: Então ali ele fica rendendo, então não vai ter dificuldade para esse profissional quando ele aposentar. Ele também faz parte. E isso pode ser feito. Lógico, nós estamos falando de Lucas, que é uma economia rica. Mas aquele município também, que ele é menor. Vamos citar aqui o nosso menor município, Araguainha. Nós temos lá 900 e poucos habitantes. Mas lá nós temos 3 agentes de saúde. Então não vamos ter dificuldade de aposentar esse pessoal se já tiver os pré-requisitos. Mas eu acho que tem solução. Eu acho que não é tudo isso que o governo federal, a própria Confederação Nacional dos Municípios fala de um impacto de 3 bilhões por ano, em 10 anos, 30 bi. Eu não acho que é bem por aí. Terá impacto? Terá. Mas eu acho que tem como você buscar as condições para ajudar aqueles municípios também que tem a vontade de tratar esse profissional bem, porque ele vai para a inatividade e novamente ele vai ter que fazer um novo teste seletivo, trazer novas pessoas, novos profissionais para atender o município ali na saúde. Então esse trâmite tem que ser feito. Nós estamos perdendo profissionais aí quase todo mês, tem pessoas que estão partindo em decorrência do próprio trabalho mesmo, adoecimento de trabalho, não são poucos. Então isso tem que ser olhado com muito carinho e a gente está tentando fazer isso através da Assembleia Legislativa, próprio Tribunal de Contas.
1: Eu estou conversando nessa manhã com o coordenador técnico da Frente Parlamentar em Defesa dos Agentes Comunitários de Saúde em Endemias, o Carlos Eduardo dos Santos. E Carlos, você falava pra gente assim, os municípios tinham uma dificuldade de fazer valer aquilo que tinha sido determinado pelo governo federal no que diz respeito aos agentes comunitários, e aí vem esse marco regulatório feito pelo Tribunal de Contas em parceria com a Assembleia. Qual era o panorama ou o raio-x de Mato Grosso, né? Dos nossos 142 municípios, a maioria estava nessa situação? Alguém já tinha conseguido, de alguma maneira, fazer valer o que estava vigente? Queria que você trouxesse um pouco disso para a gente.
3: Eram bem poucos, bem poucos. Um dado sobre isso que você perguntou. Por exemplo, Cuiabá até hoje luta para aprovação do plano de cargos e carreira, que é a capital. Nós temos aí mais de 1.000 profissionais entre a CS e a CI. Então, a própria capital ainda não fez a lição de casa. Tem sim debates no sentido de que o prefeito já tem uma comissão, está passando por todo o trâmite de impacto, que tem, realmente tem um impacto, não vamos falar que não tem, isso é mandar de forma irresponsável para a Câmara um projeto que a gente vai saber onde vai impactar. Então está sendo feito um estudo sim, mas as outras gestões não fizeram. Então Cuiabá não tinha essa situação irregular, Várzea Grande tinha situação irregular, estou falando das grandes, né? Rondonópolis.
1: Os polos, né?
3: Os polos, até hoje Rondonópolis tem dificuldade. Rondonópolis ainda tem uma parte que a própria gestão reluta em tirá-los de CLT e efetivá-los. E aí, dessas grandes, a quarta, Sinop. Sinop estava tudo certinho. Então, nós tínhamos alguns municípios que já... Eu até vou fazer uma análise assim meio que fria, pelo que a gente viu dos dados. Eu acredito que esses municípios mais ao norte aí, eles sempre tiveram mais facilidade, o gestor, em entender a figura desse profissional dentro do SUS. Aí, região oeste já tem menos. As maiores também tiveram essas grandes dificuldades. Então, eu acredito que com o trabalho, não tinha aí 50% resolvido da situação. Dificuldade mesmo de entender, igual eu estou te falando, a insalubridade. Já havia uma lei federal de 2016, 10 anos, havia o texto constitucional e o município não pagava. Então, assim, ele precisou sair... aqui no Mato Grosso, o tribunal fala, não, você tem que pagar insalubridade, que faz parte daqui, o profissional acessa, assim, ele tem insalubridade, ponto. Ah, mas ele fica na unidade. A unidade de saúde pode ser um local insalubre, né? Então, assim, nós não tínhamos isso. Com a publicação do marco regulatório, nós avançamos aí, eu posso dizer hoje, com 80% dos municípios já consegue fazer essa regulamentação perfeitamente, porque existe dentro do próprio tribunal um núcleo para orientar a gestão de como deve ser feito. Então, só não faz quem não quer.
1: Aí, porque assim, quando a gente fala do piso salarial, é o piso que o governo federal repassa para ser cumprido.
3: Isso.
1: A insalubridade também existe esse repasse ou ela fica a cargo do município?
3: Do município. Essa que é a dificuldade que eles às vezes impõem. Falam, nossa, nós temos isso, né, dentro do Brasil, não só nessa questão dos agentes de saúde. O governo federal cria, aí às vezes o encargo fica no município. Eu acho que até isso que talvez eles tenham um pouco de medo da questão da aposentadoria. A insalubridade compete ao município como pagar. Então, aí fica aquela relutância. Mas hoje, depois do marco regulatório, eu posso citar para você, o único município que não paga insalubridade, e não é só para a gente não, tá? É para todos os profissionais do
1: saúde.
3: Na verdade, os servidores públicos. É a Alta Floresta. Nós estivemos em Alta Floresta e foi detectado isso. A Alta Floresta não paga. Está dizendo que faz um estudo, mas até hoje não paga. Então, nesse caso, aí o profissional está tendo que recorrer à própria justiça.
1: Ao judiciário.
3: Porque já existe a lei, não está pagando, vai ter a retroatividade ali quando ele judicializar essa situação. Mas em outras questões, esse 80% a gente consegue dizer que evoluiu bem. Então, eu acho que até por isso que a gente está se preparando para a questão da aposentadoria, para tirar esse medo do gestor, que nós não vamos jogar para cima do município totalmente, nem deve. Eu também não sou de acordo. Ah, o município vai arcar com toda a aposentadoria daquele agente. Não, eu acho que no caso daquelas previdências que estão com falhas, ou que ele é o próprio INSS, é o governo federal que tem que arcar. Agora, aquela previdência saudável, aí eu acho que o município vai arcar ali sim. Pode até ter um aporte. Mas lembrando, ele vai mandar 50 profissionais para a inatividade. Ele vai precisar de mais 50. Mas esses 50 que entram, o recurso vai vir do governo federal para pagar o piso. Inicial vai vir. O que vai vir depois com os planos de cargos de carreira aí é outra conversa, né? Mas essa questão da previdência em si tem que fazer esse estudo, que eu acho que é o que nós estamos. Eu falo eu acho porque assim, que a gente está em fase embrionária.
1: Está construindo ainda.
3: É, né? Saber o diagnóstico de quem está bem, quem consegue suportar, quem não consegue, até para facilitar o trabalho quando sair lá, porque ela sendo aprovada é de cumprimento praticamente imediato, né?
1: E me diz uma coisa, Carlos, a gente tem atuação dos ACs e dos ACSs apenas na área urbana ou esses profissionais eles também atuam na zona rural?
3: Na zona rural também, principalmente aqui em Mato Grosso, porque a extensão territorial é algo de... é um país, né? Então nós temos assim, a grande maioria dos municípios que tem atuação, e aí a gente tem uma outra dificuldade, porque são quilometragem para ele atender aquelas famílias, a fazenda. Esse profissional, na verdade, ele é o que, vamos dizer assim, um destaque até maior para ele. Por quê? Porque é ele que vai conseguir chegar lá no estado. A gente costuma dizer que é o estado, é o braço mais longo que tem do estado. Porque é ele que vai nessas fazendas, é ele que vai ali enfrentar as 100 ruas, né, asfaltadas, é a estrada mesmo de chão e às vezes com o próprio recurso, com a própria moto. Não tem como você falar com bicicleta, tem que ser moto mesmo, ou carro, né, próprio, para ele conseguir atender essa população mais carente. É, vale ressaltar que o governo do estado de Mato Grosso, não a gestão atual, desde a época do Dante de Oliveira, foi criado um auxílio para esse que trabalha no rural, que é chamado, antigamente era chamado de PASCAR. E aí ele sai do governo do estado, só Mato Grosso tem isso, para esses que trabalham em assentamentos rurais. Então é uma iniciativa bacana, né? Tem município que nem sabe disso, mas o governo

0: religiosamente paga ali mensalmente para ajudar essa prestação de serviço aí nessa questão dos rurais. Mas precisava de mais auxílio, porque eu acho que é um trabalho mais ainda árduo, porque ele ali é poeira, é chuva, são os animais que nós temos aqui, né? Nós temos 3 ecossistemas aí, e o agente de saúde, ele presta serviço aí. Tem localidades que ele vai de barco até, que não tem como ele atender. E atende, e nós temos sim reflexo desse trabalho. Eu falo em todas as áreas, aqui na capital mesmo. Se hoje a gente não teve, esse ano a gente não teve esses surtos que a gente tem das arboviroses, foi o trabalho do agente de endemias, que está lá no bairro, nos mutirões, fazendo a conscientização. Nós temos um grande problema cultural, que é da pessoa não querer receber esse profissional, falar: não, você não vai mexer no meu quintal, literalmente. E ali essas doenças nascem realmente no quintal da pessoa. Então, assim, com toda essa dificuldade, nós temos tudo controlado graças ao trabalho do ACE e, às vezes, conjugado com o trabalho do ACS também.
1: Queria que você falasse, você já falou pra gente a importância do ACE, principalmente nessa questão das arboviroses. A gente viu um cenário bastante preocupante, principalmente no ano passado, quando a gente teve o avanço da chikungunya, muita gente perdendo vida, ficando hospitalizado, a dengue também.
0: Principalmente no período chuvoso.
1: Exato.
0: Né?
1: A zika também já teve o seu momento de estar mais pujante aqui no nosso estado. Mas e os agentes comunitários de saúde, né? Por que que eles são figuras importantes no SUS?
0: Os agentes comunitários de saúde, eles são parte integrante, né? Nós tivemos uma lei aí no início de 2023, se não me falha a memória, que os considerou como parte ali. Não tem como, porque as pessoas falavam antigamente, né? Isso é um programa que foi feito, vai acabar. Não é. Ele é tão importante quanto o médico, o enfermeiro, quanto a equipe de saúde. Nós não teríamos o SUS sem o agente de saúde. E é importante porque até nessa nossa entrevista aqui, para que a sociedade em geral fique sabendo. Porque quando nós não conhecemos qual que é o trabalho, nós ficamos sem entender, né? Mas o que faz o agente de saúde? Aí quando você desperta e fala: nossa, tem pessoas que trabalham com isso, né? E ali ele reforça que é a primeira entrada. Ele traz aqueles dados para a unidade, sob a supervisão da enfermeira ou do enfermeiro, do próprio médico, que aí ele vai ter um diagnóstico mais filtrado. E lembrando que hoje o governo federal já editou uma normativa que, se ele não alimenta aquele sistema ali, ele não recebe o próprio recurso. Então ele sabe da necessidade dele mostrar ali como está a comunidade onde ele está, a área onde ele está, porque senão, primeiramente, ele fica sem receber. Então nós temos um diagnóstico fiel, não vou dizer que 100%, porque nós temos essa dificuldade da pessoa entender da importância dos meios de comunicação, da assembleia, da imprensa, do tribunal, para que esse profissional seja respeitado, para que a comunidade entenda. Receba seu agente de endemias, receba seu agente comunitário de saúde. A figura dele é importante, por quê? Porque lá na prevenção, a gente elimina as filas de hospitais. A promoção, porque ele promove a saúde. Quando a gente fala de saúde, a gente está falando de uma forma geral. Por exemplo, casos de violência doméstica. Ele consegue constatar, porque é o agente ali, no contato do dia a dia, do cafezinho, que a dona Josefa, que o seu João abre a porta, que ele vai ver: tem alguma coisa errada aqui nessa casa. Ou até ele presencia, porque ali ele vai ser o confidente ou a confidente. A mulher vai contar, a dona de casa, a esposa vai falar: olha, tem uma situação que está acontecendo e tal. E aí ele também tem que estar preparado para quê? Aonde que ele vai? Ele vai ter que buscar as autoridades competentes. Para quem que eu vou contar isso? Como que eu vou contar isso? Para que aquele trabalho seja feito ali de prevenção nessa casa, né? Então, o trabalho deles é de suma importância. Eu acho que, assim, eu fico feliz por saber que Mato Grosso deu passos muito, muito grandes aí, no sentido de preservação, de valorização dessa categoria aqui, que já chega aí a quase 8 mil em todo o estado. Então, assim, a importância dele para o SUS é primordial, não tem como desassociar o ACS ou o ACE do nosso Sistema Único de Saúde.
1: Carlos, muitíssimo obrigada pelas informações aqui no Jornal da Cultura. O microfone fica à sua disposição caso queira trazer mais algum esclarecimento para o nosso ouvinte.
0: Eu que agradeço, Michele, a rádio, nossos ouvintes aí. Eu acho que tem alguns ouvindo aí ao longo dos nossos 142 municípios, porque a gente ia trazer essa mensagem aqui, como eu disse aqui na nosso bate-papo. É, a gente precisa cada vez mais entender o que nós temos aí de riqueza dos nossos profissionais que trabalham com base, com formação, né? Eu até, minha filhinha de 4 anos perguntou pela primeira vez nesse final de semana, ela perguntou o que que faz, com a pergunta que você, com mais ou menos mais uma criança falando, né? Pai, o que que faz o agente de saúde, né? E eu fui explicar pra ela não entendia, porque ela ouviu muito eu falar, ver vídeo e tudo mais. Aí eu expliquei, ela falou, ah, então assim, a partir daquele momento que ela entendeu, vai ser mais fácil dela passar pros coleguinhas na escola e tudo mais. Então, eu acho que isso é importante, esse espaço que a gente cria pra falar da figura do agente de saúde, pra falar da figura do agente de endemias, para que quando ele bata a sua porta, a gente entenda que ali tem uma mãe, tem um pai de família, tem uma pessoa que está enfrentando, principalmente aqui em Cuiabá, a gente tem sol, frio, chuva no mesmo dia, sem condições, sem um calçado apropriado, ele está pensando ali na jornada que ele tem, além do profissional. Então a gente tem que respeitar, e que também as gestões entendam, que na verdade ele soma para uma gestão melhor. Então a gente pede aí aos prefeitos, vocês têm todo um aparato judicial, jurídico, para que ele consiga fazer junto desse profissional aí na sua gestão uma saúde melhor para o município. Então eu agradeço a todos aí por terem ouvido essa nossa mensagem.
1: A gente conversou nessa manhã com o coordenador técnico da Frente Parlamentar em Defesa dos Agentes Comunitários de Saúde e Endemias da Assembleia Legislativa de Mato Grosso, Carlos Eduardo dos Santos. Agora são 8 horas 36 minutos, intervalo, a gente volta já.
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1: Agora são 8 horas 38 minutos. A gente está de volta trazendo um panorama do nosso noticiário local para o ouvinte aqui da Cultura nessa meia hora final que nós temos, né? A gente traz uma declaração do senador Wellington Fagundes defendendo uma maior participação das mulheres na política. Isso ele foi questionado sobre as declarações de Michele Bolsonaro naquela polêmica com a família, né, com o Flávio Bolsonaro. E o Wellington Fagundes afirmou que a situação é uma questão interna do partido e está sendo conduzida pelo presidente nacional da sigla, Valdemar Costa Neto. Na sequência, o Wellington defendeu uma maior participação das mulheres na política. O senador lembrou que nas eleições passadas apoiou o nome de Tereza Cristina para compor a chapa presidencial como candidata a vice-presidente.
2: O senhor vê essa briga?

0: Assim como na eleição passada, nós defendemos que a Tereza Cristina fosse a vice do Bolsonaro. Foi um erro do Bolsonaro à época, né? Então, isso, quem falou isso foi o próprio Valdemar, o próprio presidente Bolsonaro, né? Eu sempre entendo que a participação de todos é importante. Tanto é que eu fiz um projeto de lei para que 30% das vagas do Legislativo seja das mulheres. Por quê? 52% dos eleitores, aproximadamente, são mulheres. E eu sempre defendi, como a minha esposa sempre falou, as mulheres têm que buscar espaço, porque senão ainda vai demorar 200 anos para que as mulheres, na mesma condição, na mesma jornada de trabalho, na mesma capacidade, ganhem igual aos homens. Então é uma evolução que nós temos que fazer. E eu tenho feito o meu trabalho para isso.
1: Senador, a gente...
2: Então tá aí posicionamento de Wellington Fagundes a respeito desse desentendimento, né, entre Michele Bolsonaro e Flávio Bolsonaro. Prefeita Flávia Moretti, lá de Várzea Grande, afirmou que o município não possui capacidade financeira para realizar os investimentos necessários no Departamento de Água e Esgoto, o DAE. Segundo ela, a recuperação do sistema depende do apoio do governo de Mato Grosso. Durante entrevista, Flávia declarou que a prefeitura sozinha não tem condição de custear as obras e melhorias exigidas pela autarquia.
3: Não, eu com dinheiro não tenho. Não tenho dinheiro. Entendeu? Pro DAE eu não tenho. Não tem como fazer. Para mim, investir no DAE, eu não tenho dinheiro. O município não tem.
4: A probabilidade.
3: O município de Várzea Grande não tem condições de investir no DAE. Se eu tiver que investir no DAE, não existe essa possibilidade.
5: Prefeita, como a senhora anda?
3: Preciso do Estado.
4: A probabilidade de aumento de tarifa?
3: Olha, houve esse pedido de aumento de tarifa pela AGER e pelo próprio DAE. Eu não vou fazer. E eu também, conversando com o governador, ele fala, não, você tem que entregar a água primeiro. Eu penso como você, eu e ele trocamos as ideias. Eu falei, não, governador, enquanto eu não entregar a água, eu não aumento tarifa.
2: Tá aí a prefeita Flávia Moretti falando dessa dificuldade de caixa lá do município de Várzea Grande para poder fazer os investimentos necessários para avanço no que diz respeito ao serviço prestado pelo DAE. Eu quero trazer aqui para o ouvinte da cultura, porque nós tivemos um posicionamento do Tribunal de Contas do Estado de Mato Grosso falando sobre uma possível intervenção do governo do Estado no DAE em razão dessas dificuldades que o município enfrenta, né? Então, o conselheiro do Tribunal de Contas de Mato Grosso, Antônio Joaquim, reiterou ao Procurador-Geral de Justiça, Rodrigo Fonseca, o pedido para que o Ministério Público Estadual ajuize uma ação de intervenção no Departamento de Água e Esgoto de Várzea Grande. A solicitação foi formalizada em ofício encaminhado na quinta-feira, dia 2 de julho, e reforça a deliberação já aprovada pelo plenário da Corte de Contas no Acórdão 617 de 2025. Segundo o documento, o pedido de intervenção vem como fundamento tem como fundamento a gravidade da situação enfrentada pela autarquia, marcada pela precariedade recorrente dos serviços de abastecimento de água, elevado endividamento, inadimplência, irregularidades nas contas de sucessivos exercícios e o descumprimento reiterado de determinações expedidas pelo próprio Tribunal de Contas para restabelecer o equilíbrio financeiro e fiscal do órgão. O conselheiro Antônio Joaquim destaca que, embora tenham sido apresentados recursos contra o acórdão, eles foram admitidos sem efeito suspensivo. Com isso, a decisão do plenário permanece válida e produzindo efeitos, mantendo a recomendação para que o Ministério Público Estadual adote as medidas judiciais cabíveis visando a intervenção no DAE. No ofício, o conselheiro afirma que, na condição de relator das contas do Departamento de Água e Esgoto de Várzea Grande nesse exercício, cabe a ele adotar as providências necessárias para garantir o cumprimento das decisões do tribunal. Por isso, reforçou à Procuradoria-Geral de Justiça formalmente a necessidade de analisar o ajuizamento da ação diante da relevância institucional e social do caso. O documento foi encaminhado ao Procurador-Geral de Justiça, acompanhado de cópia do acórdão que embasa a representação

0: e afirma que a decisão do Tribunal de Contas continua plenamente eficaz enquanto os recursos ainda aguardam julgamento definitivo. Então, essa intervenção, só para a gente fazer um paralelo, né? Cuiabá viveu um período de intervenção na saúde, porque havia problemas. O desembargador Orlando Perri falou que não era mais possível assistir as pessoas morrendo como baratas em razão da precariedade da gestão do serviço que era prestado. Então, determinou que o governo de Mato Grosso fizesse uma intervenção na saúde para melhorar o atendimento à população que depende do SUS. E aqui o Antônio Joaquim está defendendo a mesma coisa lá no Departamento de Água e Esgoto de Várzea Grande. A gente sabe como a população varzeagrandense sofre com a irregularidade no abastecimento de água, com a falta de tratamento de esgoto. Então, o Tribunal de Contas está dizendo, olha, nós já fizemos diversos apontamentos, a gente já disse o que precisa ser corrigido e não houve nenhum movimento nesse sentido. Então, agora a única saída que a gente enxerga é o Ministério Público entrar com uma ação pedindo que o governo de Mato Grosso faça uma intervenção também no DAE. A gente tem a promessa de que a concessão do serviço possa trazer melhorias, mas isso ainda não avançou. Ainda está numa fase de estudos, de levantamento, de ouvir a população. Enquanto isso, o cidadão varzeagrandense ainda precisa conviver diariamente com essas dificuldades lá no município. A gente tem aqui também o senador e pré-candidato ao governo de Mato Grosso, Wellington Fagundes, afirmando que é natural que lideranças busquem espaço na política, mas defendeu que isso ocorra sem impedir projetos de outros candidatos. Wellington Fagundes relembrou que Tarcísio de Freitas chegou a demonstrar interesse em disputar uma vaga por Mato Grosso, mas acabou seguindo outro caminho político.
1: Os bastidores apontam que essa é uma articulação do próprio Tarcísio. Você fica chateado, de certa forma, com ele?
2: Não, o Tarcísio ele quis ser candidato a senador em Mato Grosso. Aquela época, quando na minha primeira candidatura, e nós do PL, juntamente com o presidente Valdemar, explicamos, tanto para o presidente Bolsonaro como para ele. Eu estou filiado ao PL, todos os meus mandatos foram pelo PL. 6 mandatos de deputado federal, agora o segundo mandato de senador, construímos esse partido com Álvaro Valle, eu e o Valdemar, né? E todos aqueles que, inclusive, não estão mais no partido. A chegada do presidente Bolsonaro foi extremamente importante para transformar o PL no maior partido do Brasil. Então, naquela época, nós dissemos, Tarcísio, você vai ter um espaço em Goiás. E lá na época, o governador Caiado, assim, o permitiu. E o que, que aconteceu a história? Ele foi governador de São Paulo. Então, é natural que às vezes as pessoas possam buscar oportunidade, mas impedir projeto de outro.
0: O que essa resposta do Wellington Fagundes? Né? A gente trouxe aqui para o Ouvinte da Cultura uma discussão nacional, os republicanos buscando para apoiar o PL nacionalmente, né, nesse projeto Flávio Bolsonaro na disputa ao governo federal e também nessa costura com Tarcísio de Freitas, o republicanos colocando algumas exigências para fechar esse apoio. E entre essas exigências passava a costura por 4 estados, entre eles Mato Grosso, né? Dizendo assim, olha, então retira a candidatura do PL em Mato Grosso, inclusive, e apoia o nosso projeto lá, que a gente apoia vocês aqui. Então, Wellington está dizendo assim, olha, acho que tem espaço para todo mundo, né? Não precisa tentar tirar um daqui, outro de lá, para formar essas alianças. E é nesse contexto que se dá essa resposta do Wellington à imprensa aqui em Mato Grosso. O ex-ministro da Agricultura e ex-governador de Mato Grosso, Blairo Maggi, declarou apoio à candidatura de Nery Geller à Câmara dos Deputados. Segundo Maggi, ele tem participado da construção do projeto político do ex-ministro. O ex-governador afirmou que Mato Grosso precisa de representantes que conheçam profundamente o agro para defender os interesses do Estado e enfrentar os desafios do setor em Brasília.
3: Isso, né?
4: O senhor também tem feito a defesa do Neri e do Carlos Fábio. Como o senhor vê a questão da condução dos dois nesse processo, uma à Câmara Federal, outra ao Senado, essa construção de base das proporcionais até da cabeça de chapa, como é que está sendo a condução? O senhor acredita que eles têm capacidade e musculatura, inclusive agora após o PSD dizer que tem uma possibilidade do Manuel Pinheiro assumir o controle do jogo, da construção de cabeça de chapa do lado de lá, como é que o senhor vê toda essa articulação? Existe isso?
3: Não, eu não conheço também, mais uma vez, o que eu sei é pela imprensa, não conversei nem com o Favro, nem com o Natasha, não conversei com ninguém nesses últimos dias, então não sei nem como é que estão as intenções de cada um. Sim, a pergunta é, o apoio é de Favro, o apoio é de Neri? Sim, eu estou ajudando a construir a candidatura do Neri à Câmara Federal. Eu entendo que o Mato Grosso é um estado agrícola, pecuário, do agro, precisa ter pessoas que conheçam profundamente esse setor, que ajudam a resolver os problemas que vêm pela frente. O melhor é que não houvesse os problemas, né? Que pudesse ir embora. Mas problemas sempre existem, existirão, e o Neri, tanto o Neri quanto o Favro, conhecem profundamente esse negócio e tenho certeza que, independente das condições políticas, por onde vem, por onde vai, quem apoia, quem não apoia, uma vez terminado o pleito e eles eleitos, eles ajudarão bastante o Estado.
0: O ex-senador, ex-governador, ex-ministro Blairo Maggi também disse que o ex-governador Mauro Mendes deve considerar as intenções do senador Jaime Campos de pleitear o governo e ouvir a sua proposta ao partido. A exemplo de Mauro, Maggi já assumiu o compromisso com a chapa de reeleição do governador Otaviano Pivetta, no entanto, destacou a experiência de Jaime, que além de senador, foi prefeito e governador. Por isso, segundo Blairo Maggi, Mauro deve colocar preferências de lado e estabelecer diálogo.
5: O senador Jaime Campos falou que só queria uma dívida, João Profetano. Isso procede ou
6: não? Não, claro que não. Eu, inclusive, fiz uma brincadeira à época, né? Disse, olha, quem trouxer aqui qualquer débito que eu tenha para com o Estado ou para com a União, vai receber, não lembro quanto é que era, 100 mil, 100 mil reais. Era mais em tom de brincadeira. E até para mobilizar os repórteres, correr atrás e mostrar que não era verdadeiro. Né? Mas assim, eu entendo os rompantes da política também, de muitos amigos meus, até familiares, você ainda fica dando conversa. Mas, não, o Jaime é uma pessoa que é importante para o Estado, é nosso senador, foi governador, duas vezes senador, prefeito, tem uma história e merece ser considerado no processo político. Eu não sei como eles vão decidir essa questão do partido deles, o Mauro e eles, mas eu acho que, no mínimo, eles têm que dar ouvido para o senador Jaime e numa reunião muito clara, aberta, transparente, dizer, olha, não, se você não tem a vaga essa vez, ou se você quer insistir na vaga, vamos no voto, quem tem voto, no final se resume assim.
0: Então tá aí, Blairo Maggi, que é considerado o padrinho de Mauro Mendes, né, nessa caminhada política, dizendo, olha, Mauro, tem que respeitar o senador Jaime Campos, conversa direito, né, não dá para ser atropelado desse jeito. E a gente traz agora um áudio do senador Jaime dizendo que o governador, ex-governador Mauro Mendes, perdeu praticamente todos os antigos aliados políticos e sugeriu que esse rompimento insere com lideranças do Estado e indica que tem alguma coisa errada. Ao comentar os desentendimentos de Mauro com antigos parceiros políticos, Jaime citou nomes que estiveram ao lado do ex-governador em diferentes momentos da trajetória política, mas que hoje fazem oposição ou se distanciaram.
7: Tá certo. É uma coisa interessante, para terminar. Olha aqui. Pedro Táxi, quem é Pedro Táxi? Pedro Táxi teve com o Mauro mesmo, não teve? Ele é governador, Mauro, e Pedro senador. Favaro teve com Mauro Mendes, não teve? Teve. O Hélio Fagundes estava com o Mauro Mendes, não estava? Foi eleito junto com ele na chapa, não foi? Janaína Riva apoiou ele, não foi? Agora essa eleição. Jaime Campos, sem falsa modéstia, 2018, eu andei com o Mauro todos os municípios patrocinenses, não vou dizer que estava puxando pela mão, porque ele já tinha sido candidato, mas grande parte do voto que ele teve foi graças a Jaime Campos, tá certo? E assim por diante. Aí eu pergunto para vossas excelências aqui, quem que está certo ou quem que está errado? Será possível que você perdeu todos os companheiros algum motivo deve ter. Eu acho que, nesse caso, praticamente, se faz uma avaliação. Todo que historicamente tiveram coisa durante a sua trajetória política, hoje estão contra ele, pô. Então alguma coisa errada tem, não é isso? Um abraço para vocês aí.
0: Então tá aí a leitura feita por Jaime Campos dessa postura ou desse histórico que conserva o ex-governador Mauro Mendes. E ainda falando sobre o processo eleitoral, nós tivemos uma novidade no que diz respeito aos nomes colocados ao governo de Mato Grosso no último sábado. O professor da Universidade Federal de Mato Grosso, Caio Bicum, anunciou neste sábado, dia 4 de julho, a retirada da sua pré-candidatura ao governo de Mato Grosso e declarou apoio à pré-candidatura da médica Natasha Slessarenko ao Palácio Paiaguás. O anúncio foi feito durante o encontro Mato Grosso para Elas, realizado aqui em Cuiabá. Caio B disse que o momento é de construção de uma unidade em torno do nome de Natasha e que vai fortalecer o projeto em busca do melhor para Mato Grosso. Ao anunciar sua decisão, Caio B destacou a importância da união de lideranças comprometidas com o projeto de desenvolvimento para o Estado e afirmou que acredita na capacidade de Natasha para conduzir um governo baseado no diálogo, na inclusão e na construção coletiva de soluções para os desafios de Mato Grosso. Ao receber o apoio, a doutora Natasha agradeceu a confiança e ressaltou que a construção de um novo projeto para o Estado depende da união de pessoas dispostas a colocar o interesse da população acima das diferenças, fortalecendo um ambiente de participação, respeito e compromisso com o futuro do Estado. O encontro Mato Grosso para Elas reúne lideranças e representantes da sociedade civil para discutir propostas e ampliar a participação feminina na definição das prioridades para o desenvolvimento de Mato Grosso. E ainda falando sobre a pré-candidatura, que nesse momento ainda é pré-candidatura de Natasha Slessarenko, que recebeu o apoio do PDT e do professor Caio Bicon no último sábado, ela se pronunciou a respeito desse movimento de Emanuel Pinheiro, que diz desejar disputar o governo de Mato Grosso pelo mesmo partido que Natasha. Ela afirmou estar convicta da manutenção do seu projeto eleitoral, mesmo após essa recente movimentação do ex-prefeito de Cuiabá, Emanuel Pinheiro, que colocou o nome à disposição do partido para a mesma disputa. Natasha minimizou a possibilidade de um confronto direto pela legenda e sugeriu que a iniciativa de Emanuel pode ter motivações familiares ligadas ao pleito de 2026. Ao ser questionada se teria receio de enfrentar uma disputa interna contra o ex-prefeito durante as convenções, Natasha foi enfática ao negar. Ela disse que não tem nenhum tipo de receio dessa disputa. Para a médica, a pré-candidatura de Emanuel Pinheiro surgiu de forma inesperada e sem articulação prévia com o grupo que já vinha sendo construído. Natasha sugeriu que o movimento de Pinheiro seria, na verdade, uma estratégia política para fortalecer a reeleição do seu filho, o deputado federal Emanuelzinho. A pré-candidata reforçou que a política deve ser entendida como uma construção coletiva, onde os interesses individuais não devem se sobrepor aos do grupo. Natasha também destacou que confia no compromisso firmado pelas lideranças que sustentam seu nome, citando o aval do senador Carlos Fávaro, que é presidente do PSD, e também o apoio da Federação Brasil da Esperança, composta por PT, PV e PCdoB. Sobre o risco de ser preterida ou de sofrer uma traição interna, a médica ponderou que, depois que ele deu outra entrevista dizendo que existe zero possibilidade de traição, entendeu? Então, assim, eu não acredito que venha a precisar. Natasha descartou o risco de traição ou de ser preterida nesse processo. Isso fazendo um resgate do que aconteceu com ela lá no ano de 2022, quando era candidata, chegou a ser referendada pela convenção do PSB como candidata ao Senado e depois não teve condições de prosseguir na disputa. O cenário no PSD, no entanto, apresenta um impasse. O presidente estadual da sigla, Carlos Fávaro, confirmou que a pretensão de Emanuel é legítima e que o partido é plural, mas ressaltou que Natasha saiu na frente por ter consolidado o apoio da federação de esquerda e do presidente Lula. Fávaro orientou Emanuel Pinheiro a buscar diálogo com a médica e avisou que a definição final ocorrerá de forma democrática e na convenção. Quem também hipotecou apoio ao nome de Natasha foi o Partido dos Trabalhadores, por meio da presidente estadual do PT, Rosa Neide, que disse que já é consenso fechado na direção nacional da legenda o apoio a Natasha. E para a gente fechar, tem aqui uma declaração do secretário de Infraestrutura de Mato Grosso, Marcelo Padeiro, anunciando que o governo do estado entrega o complexo viário Leblon totalmente concluído no dia 30 de agosto deste ano. A obra é uma das principais intervenções de mobilidade em Cuiabá. Segundo o secretário, além da conclusão do complexo, será finalizada a duplicação da Avenida Nova Boa Vista, o que deve melhorar significativamente o fluxo de veículos e a mobilidade na região.
8: Esse trabalho que está importunando o povo cuiabano, que é o Complexo Leblon, conforme determinação do governador Piveta, dia 30 de agosto, nós vamos entregar por completo aquela obra. Vai melhorar consideravelmente tudo, inclusive com a duplicação da Rua Boa Vista. Vamos fazer a complementação do contorno leste, que já está dando a ordem de serviço, integrando ela na 251, na estrada de Chapada. Governador, é tanta obra dentro do município de Cuiabá que o senhor está aí fazendo, que eu como cuiabano, eu fico orgulhoso. Eu fico orgulhoso de poder estar contribuindo com a melhoria da qualidade de vida do nosso povo.
0: E com essas informações a gente encerra o programa de hoje, só destacando que a escolha para a gente fechar essa edição do Jornal da Cultura é da música Que País É Esse, do Legião Urbana, que foi um pedido da Ivone Souza. Ela diz o seguinte: em homenagem ao fracasso do time dos moleques do Brasil, poderia tocar no final a música do Legião Urbana Que País É Esse? Então, Ivone, atendendo ao seu pedido, Que País É Esse? Encerra o Jornal da Cultura de hoje. Eu agradeço a cada um de vocês que esteve sintonizado com a gente aqui na 90.7 durante essa manhã. Amanhã, 7 da manhã, a gente está de volta, esperando mais uma vez contar com a sua companhia. Excelente segunda e até lá.

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0: Bom dia, Cuiabá. Bom dia, VG. Bom dia, Mato Grosso maravilhoso. Agora 10 horas e 5 minutos. Eu sou Mila Rizzi, chegando para ficar junto com você até as 2 da tarde. Segunda-feira, 6 de julho de 2026. Temperatura 24 graus e a umidade relativa do ar 72%. Coordenação Leno Franz, a programação é do Beto Silva, direção geral Dorileu Leal. Bora para 89 com a Cyndi Lauper, All Drove All Night. 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

0: 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Don't Speak No Doubt. Alice, não escreva aquela carta de amor com Kid Abelha e também Milk and Toast and Honey com a Roxette. Cuiabá terá semana de forte variação de temperatura e baixa umidade do ar.
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0: Os cuiabanos terão uma semana de tempo firme sem previsão de chuva, mas com temperaturas variando entre manhãs amenas e tardes de calor. Segundo o Climatempo, hoje a temperatura varia entre 17 e 29 graus. O dia que amanheceu com algumas nuvens e névoa terá sol ao longo do dia. Também nesta segunda-feira, o INMET emitiu um alerta de perigo potencial para baixa umidade do ar, entre 30% e 20%. Na terça-feira, os termômetros seguem marcando mínima de 17, com a máxima caindo para 25, a menor da semana. A previsão é de sol entre muitas nuvens, com períodos de céu nublado durante o dia e poucas nuvens à noite. Não há previsão de chuva. Quarta-feira, a mínima permanece em 17 e a máxima sobe para 28. O céu deve ficar com muitas nuvens ao longo do dia, com aberturas de sol, mantendo o tempo seco. O calor volta a ganhar força na quinta-feira, quando a temperatura varia entre 20 e 31 graus. A previsão indica tarde ensolarada. Já na sexta-feira, a máxima chega aos 33 graus, a maior da semana, enquanto a mínima permanece em 20 graus. O dia será de sol com algumas nuvens e também sem previsão de chuva. Redação Talita Rocha.
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0: 39 na cultura SOS ABBA, Palavras ao Vento com a Cássia Eller, Beautiful Day, YouTube.
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0: Christopher Cross e Francis Ruffell, I Will Take You Forever, música de 1988, casa com Lulu Santos, Advertise Space com Robbie Williams.
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2: Pontualmente 11 horas, uma ótima manhã desta segunda-feira para você que está na sintonia da Cultura FM, 6 de julho de 2026, temperatura 26 graus e a umidade relativa do ar 65%. Vamos até 87, Michael Jackson, The Way You Make Me Feel, Cultura FM, a rádio oficial do Flashback.

0: Cultura FM, Don't Turn Around, Ace of Base, Vida Bandida, Lobão e Coming Off the Dark com a Gloria Estefan. CNPJ com letras começa a ser emitido em 31 de julho.
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0: A Receita Federal começará a emitir a partir de 31 de julho o novo CNPJ em formato alfanumérico. A principal mudança é que os novos cadastros poderão combinar letras e números, mantendo o total de 14 caracteres. A alteração vale apenas para novos registros. Empresas que já têm CNPJ não terão o número alterado e não precisarão fazer qualquer atualização cadastral por causa da mudança. Os dois formatos serão aceitos normalmente por órgãos públicos, bancos, juntas comerciais e demais instituições. Segundo a Receita Federal, diante do crescimento constante da abertura de empresas, a adoção do novo modelo, anunciado em outubro de 2024, é necessária para ampliar a quantidade de combinações disponíveis e garantir a continuidade da emissão de CNPJ nos próximos anos. Redação Talita Rocha.
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0: 11:39, WX Beautiful, grande sucesso aí de 1980 e 1994. Lady Love Me One More Time, de 83, com George Benson e Linha do Equador, maravilhosa, com Djavan. A gente vai para um rápido intervalo, voltamos já já.
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5: 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E a hora certa na Cultura FM.
0: 11:41.

0: 7.7, Janet Jackson, Because of Love. Também Eva, Rádio Táxi, Beautiful Girl com Inexcess. Nova Manhã, indo embora, volta amanhã a partir das 10 horas. Rapidíssimo intervalo, porque vem aí o programa mais gostoso do seu dia, preparado para fazer aquela viagem gostosa juntinho comigo. Então, peraí, rapidinho, viu?
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1: Pontualmente meio-dia, excelente tarde desta segunda-feira, 6 de julho de 2026. Eu sou Mila Rize, juntinho com você até as 2 da tarde. Coordenação é do Leno Franz, a programação é do Beto Silva, direção-geral Dorileu Leal. Escutar uma boa música é um dos maiores prazeres da vida, capaz de mudar instantaneamente o nosso humor e nos conectar com as nossas emoções profundas. Então, bora viajar com 2 horas de clássicos para você. E vamos começar com o Classic, que é o maior sucesso da carreira solo do cantor e compositor britânico Adrian Gervais, lançado no início de 1982 como a faixa título do seu terceiro álbum de estúdio. A balada romântica alcançou a 8ª posição na parada Reino Unido Singles Chart e a 12ª posição nas paradas musicais da Austrália, e tornou-se uma das músicas mais executadas do Reino Unido naquele ano e permanece até hoje como um hino nostálgico dos anos 80. A letra é sobre o arrependimento após o término de um relacionamento e o uso da arte, a música, como uma tentativa desesperada de reconquistar o amor perdido. A música se torna um tributo e um pedido de desculpas em forma de canção pop perfeita.

0: Cultura FM 90.7, meio-dia e 20. I'm not in love, Tensi. Dona, roupa nova, I miss you com Hathaway. E agora, vamos falar de futebol. O Brasil perde para a Noruega por 2-1 e é eliminado nas oitavas. Pois é, de um jeito ou de outro, o Hexa veio, né? O Brasil está sem vencer a Copa há 6 edições consecutivas.
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0: O dia 5 de julho é daqueles que o torcedor brasileiro gostaria de riscar do calendário. Neste domingo, o Brasil deu mais um adeus precoce ao sonho do Hexa, ao ser derrotado por 2-1 para a Noruega nas oitavas de final. Grande estrela do time nórdico, Haaland, foi uma vez mais decisivo, né? Chegou a 7 gols da Copa, igualando-se a Mbappé da França e também ao Messi da Argentina na artilharia mundial. Há 24 anos, o Brasil não supera um rival europeu em uma partida eliminatória de Copa do Mundo. Além disso, a Noruega segue como o único país que a seleção brasileira nunca venceu na história. O adversário da Noruega nas quartas de final será a Inglaterra, que não se intimidou com o mar verde de torcedores que lotaram o estádio Azteca na cidade do México e venceram a seleção anfitriã por 3-2. Mais uma rodada das oitavas de final acontece nesta segunda-feira. A primeira partida será entre Espanha e Portugal. As equipes se enfrentam em Dallas, nos Estados Unidos, às 15 horas e também jogam hoje os times dos Estados Unidos e também da Bélgica, em Seattle, às 8 da noite. Redação Thalita Rocha.
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volta com os clássicos, meio-dia e 24. Jane é uma balada inesquecível dos anos 80, lançada em 86 pela banda de rock francesa Century. A faixa faz parte do aclamado álbum de estreia do grupo, intitulado And So It Goes. A letra aborda o distanciamento emocional, a frustração de um amor não correspondido e a passagem implacável do tempo. Ele lamenta ter perdido a oportunidade de estar perto da pessoa amada. I lost the time, I never really could be near you. E desabafa no final, né? Que percebe que ela talvez sequer saiba quem ele é. I guess you never know my name. Bora lá curtir esse clássico.

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1: Meio-dia e 41, ótima tarde para você, já de volta com os clássicos da cultura. Carrie é o maior sucesso romântico da banda de hard rock sueca Europe. Lançada originalmente em 86 no estrondoso álbum The Final Countdown, a música foi distribuída como single internacional em 87. Curiosamente, Carrie superou o próprio hino The Final Countdown nas paradas americanas, alcançando a terceira posição na cobiçada Billboard Hot 100. Carrie aborda o fim de

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Temperatura 29 graus, umidade relativa do ar 48%. Eu sou Mila Rizzi, junto com você até as duas. Agora, 1h02. Uma tarde linda dessa segunda-feira, 6 de julho de 2026. Bora para mais uma hora de clássicos para você, com uma música maravilhosa. Aumenta o som aí, viu? Ouvir uma canção marcante é viajar no tempo sem sair do lugar, com certeza, né? Baby I Love You Way, Freebird Medley, é o maior sucesso do grupo americano U2 Power, lançado no final de 88, e ela alcançou a primeira posição na prestigiada Billboard Hot 100 americana, isso em dezembro de 88. A genialidade da faixa foi unir duas canções de rock clássico dos anos 70 em um único arranjo pop dance, um medley. A balada acústica Baby I Love You de Peter Frampton e também o hino Freebird do Lynyrd Skynyrd. A parte de Baby I Love You Way expressa um romantismo puro e o desejo de estar com a pessoa amada noite e dia. Que isso, hein? A transição para Freebird introduz a melancolia de alguém que ama, mas precisa partir porque é livre como um pássaro. Bora curtir Baby I Love You Way, U2 Power.

0: clássicos da cultura, All By Myself, Eric Carmen, Caleidoscópio com a Dulce Quental, Spending My Time, Rock Set. Abílio decreta 10 dias de ponto facultativo para servidores de creches e escolas municipais de Cuiabá.
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0: Prefeito de Cuiabá, Abílio Brunini, decretou ponto facultativo para os profissionais que atuam nas escolas e centros municipais de educação infantil da rede municipal entre os dias 7 e 16 de julho, período que integra o recesso escolar de 2026. A medida foi oficializada por meio do decreto e dispensa os servidores do comparecimento às unidades escolares sem prejuízo da remuneração. Ao anunciar a medida, Abílio afirmou que os profissionais não precisarão comparecer às escolas durante o período, somente caso haja necessidade de atendimento emergencial. O gestor esclareceu que a medida não altera o regime de férias previsto para os profissionais da educação, mas comparou a um período de descanso. O decreto estabelece que o ponto facultativo vale exclusivamente para as unidades escolares da rede municipal que estarão em recesso. A medida não é aplicada ao órgão central da Secretaria Municipal de Educação, nem aos serviços considerados essenciais como vigilância patrimonial, segurança e equipes responsáveis pela manutenção, pelos reparos, pelas reformas e pelas obras. A Prefeitura também argumenta que o fechamento temporário das escolas permitirá reduzir despesas com energia elétrica, água, transporte, alimentação e outros custos de funcionamento. Redação, Thalita Rocha.
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1h23, ótima tarde para você, já de volta com os clássicos. Vamos abrir essa sequência com Streets of Philadelphia, que é uma obra-prima de Bruce Springsteen, lançada em 94 para a trilha sonora do filme Philadelphia, estrelado por Tom Hanks. A música alcançou o top 10 da Billboard Hot 100 americana e foi um estrondoso hit número 1 em vários países da Europa. Springsteen venceu o Oscar de melhor canção original e faturou 4 prêmios Grammy, em 95, incluindo Música do Ano.

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1: 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E a hora certa na Cultura FM. 1:42.

O final da canção acontece no refrão desesperado, onde a voz de Nilson explode em um agudo doloroso. 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Eu não posso viver se viver for sem você. 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

Yahoo, sozinho, In There Tonight com Phil Collins, encerrando os clássicos que volta amanhã a partir do meio-dia. Já já tem Carlos Matos na sua tarde. Eu tô indo embora, a gente volta a se falar amanhã, se Deus quiser, a partir das 10 da manhã. Um super beijo carinhoso pra você, obrigada pela companhia e pela sintonia. Vou deixar minha última de hoje, especialmente pra você fazer aquela viagem gostosa nas ondas da melhor de Cuiabá, Cultura FM 90.7. Bora pra 86 com Anita Baker, Sweet Love. Fica com Deus, belíssima tarde pra você.

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1: Muito bem, boa tarde para você ligado na Cultura FM 90.7. A informação para você: a Receita Federal vai abrir a consulta ao lote de restituição automática do Imposto de Renda a partir desta quarta-feira. Chamada de cashback, a medida deve beneficiar 4 milhões de contribuintes, com a liberação aí de cerca de 500 milhões em restituições. Já o pagamento dos valores será feito no dia 15 de julho, diretamente na conta do contribuinte vinculada à chave Pix do tipo CPF. A restituição automática é um projeto piloto da Receita Federal para ampliar o acesso a valores pagos indevidamente. Tem direito à restituição automática os contribuintes que não entregaram a declaração de imposto de renda em 2025 por não estarem obrigados, mas que tiveram valores retidos durante o ano de 2024. Possuem valores a restituir limitados a R$ 1.000 por contribuinte. Possuem CPF em situação regular e a chave Pix vinculada ao CPF. Esse lote especial da restituição automática não integra aí ao calendário regular de restituições do Imposto de Renda à Pessoa Física 2026, que segue seu calendário previsto. Ele tem aí cronograma próprio com pagamento e parcela única em 15 de julho. A redação da Thalita Rocha.
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0: Doutor FM 90.7, Eros Ramazzotti, Laurora, de 1996. Maravilhosa, né? Que é isso, gente? Fala sério.
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Bom, agora tem Jimmy Cliff. Excelente tarde para você. Obrigado pelo carinho da companhia e da audiência. Vamos juntos aqui no Tarde e Companhia.

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3: Olá, boa tarde para você. 3 horas e 3 minutos. Começou, hein?

Obrigado na Cultura FM, né, doutor André Jacobi? Obrigado pelo carinho, Cassiano também, o Marcos Antônio e também o Gleidson, motorista de aplicativo. Tá ligado com a gente, né, Gleidson? Excelente tarde pra você, mano. Bora! Peter Schillen!

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2: Boa noite, senhoras e senhores.

0: 90.7 Night Fever, de 1978, Bee Gees. O Cleiton, que é motorista de aplicativo, aumentou o volume. Inclusive está a caminho também. Ah, grande garoto. Já vamos bater um papo aqui com o Cleiton. Ah, Perdidos na Selva com Gang 90 e Absurdetes, de 1981. Because You Love Me, com Celine Dion, de 96. E Major Tom, Peter Schilling, no nosso Tarde e Companhia. Deixa eu agradecer também a companhia da Fabiane. Oi, menina. Oi, Fabi. Seja bem-vinda. Agradeço também, tá? Portugal vai empatando 22 minutos agora do primeiro tempo. Jogo bom de assistir, hein? Portugal e Espanha. É lá e cá. É lá e cá. Os times querem um resultado. Não fica naquele joguinho de lá pra cá, vem aqui, vai de lá, não rodopeio dali. Umas coisas que nós vimos ontem no nosso time. Tá bom o jogo, hein? Portugal e Espanha. Nossa, que é isso? À medida que os gols forem saindo lá, eu vou passando pra você que tá aqui comigo, né? Tá em casa, tá aí no trabalho, tá curtindo a gente no trânsito também. Sei que agora tem a parada para hidratação nesse momento, né? 22 para 23 minutos. 0-0 o placar, mas o jogo tá bom, hein? Tá animado, tá animado.
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0: A Prefeitura de Cuiabá, por meio da Secretaria Municipal de Saúde, anunciou a criação do primeiro centro de tratamento de obesidade do país. A iniciativa será implantada em parceria com a Sociedade Brasileira de Cirurgia Bariátrica e Metabólica. A Secretaria Municipal de Saúde, aliás, a Secretária Municipal de Saúde, Deise Bocolon, destacou que a implantação do centro, o intuito é ampliar aí o acesso ao tratamento da obesidade, oferecendo uma linha de cuidado completa aos pacientes do SUS e será estruturado para oferecer atendimento integral. O acesso ao serviço começará pelas unidades básicas de saúde, onde as equipes de atenção primária farão aí a identificação dos casos de obesidade e, quando necessário, encaminharão aí os pacientes ao centro de tratamento de obesidade. No centro, cada paciente passará por avaliação de uma equipe multiprofissional que definirá a conduta mais adequada. Quando houver aí a indicação para tratamento clínico, o acompanhamento será realizado por diferentes profissionais da saúde. Nos casos que a cirurgia bariátrica for indicada, o procedimento será realizado por equipe especializada e certificada. Bom, a redação é da Thalita Rocha.
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0: Muito bem, boa tarde. Oi, Nelson. Nelson tá ligado com a gente, curtindo de montão. Assim também como o Sandro Car.

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1: Muito bem, agora 3h46.

0: Essa é a Contorno FM. Chegou chegando, né? Muito bem. Ela, a Viviane com Purple Rain. No nosso Tarde Companhia. Matou saudades com o Prince. Né, Viviane? Obrigado pelo carinho da companhia, da audiência. Também tivemos segredos com o Frejá, Miss You, The Rolling Stones e Real Life, Send Me an Angel, de 83. Abriu aqui este bloco. Vou pro intervalo e volto já já. Lembro que daqui a pouco você pode garantir par de convites comigo aí para curtir a 58ª Expo Agro dentro do nosso Cultura Flashback. Mandando o teu flashback, você pode de repente curtir aí no 0800 na faixa. Bom, fique à vontade, manda o teu flashback aí por áudio, por texto e também por print. Coloca o teu nome completo. Enfim, eu quero um par de convites para curtir a Expo Agro. Fique à vontade, manda aqui para mim no 99987-2339, tá? 99987-2339.
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0: rádio oficial do Flashback, Friday Night. Um Arabesque de 1978, Vital em sua moto, os Paralamas do sucesso More Than a Words com Extreme, né? De 1990. E abrimos aqui com OMD, Forever Live and Die, de 1986. Muito bem, segue 0-0 ainda, Portugal e Espanha. Ninguém abriu o placar, 60 minutos já de bola rolando. Faltam aí mais 30 minutos para terminar a segunda etapa, né? Mas tá 0-0 e um jogo animado. Bom, 0-0, Portugal e Espanha. Saindo o gol lá, eu conto para você que tá ligado aqui na Cultura FM 90.7. Vamos pro intervalo? Tem muito mais emoções aqui na Cultura FM, no nosso Tarde e Companhia. Lembro que você já pode mandar aí o teu flashback. Daqui a pouquinho, 5 da tarde, tem Cultura Flashback. Você participa aqui comigo, fazendo a programação. E também pode vir a se dar bem, levar parte de convites para curtir a 58ª Expo Agro. Sim, gente, a Expo Agro tá demais, tá diva. Então, portanto, fique à vontade, manda o teu flashback. Diz aí que você quer curtir a Expo Agro no 99987-2339, tá? 99987-2339. Para interagir aqui com o Carlos nesse fim de tarde e início de noite, mandando o teu flashback aí por áudio, por print e também por texto. Combinado? Muito bem. Agora tem a informação.
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0: Estudantes da rede pública de ensino a partir de 16 anos podem concorrer a uma vaga de estágio remunerado no poder público por meio do programa Jovem Talento, que oferta 3 mil oportunidades em todo o estado. As inscrições se iniciam no dia 10 de julho e devem ser efetuadas por meio aí da plataforma online. A iniciativa, em parceria com o IEL-MT, tem como objetivo oferecer uma formação complementar vinculada ao primeiro emprego. O programa irá atuar aí na forma de vagas nas repartições públicas estaduais e municipais, com uma bolsa auxílio de R$ 709,24 para quem irá atuar 20 horas semanais e R$ 1.059 para quem for aí a atuar em 25 horas semanais. Os interessados precisam estar devidamente matriculados no ensino médio regular ou técnico da rede pública estadual, além de obter aí frequência de, no mínimo, 80% nas aulas. Os inscritos irão passar por prova de conhecimentos gerais e entrevistas. Após a seleção, ele, além de atuar aí como estagiário, o estudante também recebe uma formação prática com cursos aí de redação, comunicação, Excel e também inovação. Você vai lá pro conteúdo.ielmt.ind.br/jovem-talento e se inscreva. A redação é da Thalita Rocha.
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0: Manhã. É um joguinho animado, gostoso pra essa segunda-feira, né? Assim, tanto quanto é de ressaca pra os brasileiros, né? Mas, eu disse, não tá tão assim. Mas, acreditávamos, né, que poderia passar. Vamos lá, vamos acreditar que 2030 tenhamos aí uma uma seleção melhor, né, com os tratamentos e as jogadas exclusivas e únicas feitas pelo nosso Ancelotti. Ancelotti que a partir desse ano já, né, renovou aí com 10 milhões de euros por ano, né, 10 milhões de euros por ano. Mas eu não vejo culpa do Ancelotti, muita culpa não, a não ser dele ter mandado o menino lá bater o pênalti, né? A seleção estava toda bagunçada, gente. Toda bagunçada. Desde os técnicos que estavam entrando lá. Entra Dorival, sai Fernando Diniz. Entra fulano, sai Cicrano. Vai chegar um, vai chegar outro. Tudo bagunçado. O cara pegou com menos de um ano para formar uma equipe lá. Os jogadores também não queriam nada também, não. Ah, para. Essas tal de dancinha, a dancinha do Paquetá, é dancinha do Vini, é dancinha do outro, é dancinha dois dias de folga no meio da Copa do Mundo. Aí a galera saiba comer um churrasco com a família e tal, e os outros treinando, né? É só o Brasil, gente, incrível. Muito bem, vamos pro intervalo, eu volto já já.
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0: Muito bem, 13 minutos para 5.

0: instantes finais. Aos 45 do segundo tempo, antes de entrar os acréscimos, a Espanha fez 1-0. Em instantes, quase Portugal empatou. Instantes finais, vai terminar a partida. Vai dar a Espanha, hein? Eliminando aí Portugal. Gente, se ficar ciscando essa bolinha aqui e não botar ela na frente, meu, o juiz vai terminar esse jogo. Eu acho que agora tá caminhando aqui pro meio. Vai terminar, vai terminar. Ai, ai, ai. 5:01. 5:01 da tarde. Já tem uma falta pra jogar dentro da área lá, hein? Que é isso. Vou pro intervalo e eu volto já já com mais aqui na programação do nosso fim de tarde, início de noite. Tem aí o Cultura Flashback em instantes. Então, portanto, não saia daí.
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Ou melhor, da programação em suas mãos. É você quem faz a programação aqui com a gente até às 7 da noite, tá bom? Bom, em Portugal, deu tchau também. Espanha passou 1-0 no tempo normal, né? Mas com duas possibilidades de empatar aí Portugal nos últimos minutos. Quase deu, Cristiano. Quase deu para empatar, levar para prorrogação.

pouquinho. Bom, 5 horas e 3 minutos da tarde. É hora de você mandar o teu flashback. Se quiser também deixar o seu desabafo em relação ao jogo de ontem, fique à vontade, tá? Peça o teu flashback, faça o seu comentário, mas não faça podcast, tá bom? Faça um comentário básico e me mande com o teu flashback e a gente mata saudades. E ainda você pode levar par de convites para curtir a 58ª Expo Agro, que acontece entre dia 10 e 19 de julho no Centro de Eventos Jonas Pinheiro. A 58ª Expo Agro é com entrada gratuita, né? Pro setor aí geral, contando com shows nacionais, grandes nomes. E eu tenho certeza que você vai curtir de pertinho. Nós vamos colocar você num camarotezinho maneiro. Dá pra curtir. Esse par de convites aqui te dá esse direito. E você pode levar mais alguém com você. 659-9987-2339. Você manda o teu flashback. Pode se dar bem aqui. Estou aguardando a tua participação nesse fim de tarde. E a gente começa muito bem com essa dupla britânica do Pet Shop Boys, West End Girls, de 1986. Manda aí, bora!

0: 85. Também passou por aqui Zodiacs com Roberta Kelly, de 1977. Love's in the Air, Paulo Arantes aumentou o volume. O amor está no ar, Carlos Matos. Um abraço pra você, garoto. Obrigado pelo carinho. Tudo de bom aí. Também a dona do Core, lá do ano de 1977. Matou saudades, recordou aqui com Joe Paul Young. E abrimos com Wes and Girls, Pet Shop Boys, de 1986. E aí, qual é o teu flashback? Fique à vontade, tá? Todos que participarem aqui podem estarão aí concorrendo e podem vir a se dar bem, levar convites para curtir aí a 58ª Expo Agro, os shows de pertinho num camarote maneiro. Fique à vontade, tá? Mais pertinho. Fique à vontade, participa aqui com a gente. Mande de convite para você curtir numa boa. Vai lá, 659-9987-2339, para interagir com Carlos Matos nesse fim de tarde. Na volta do intervalo, nós vamos ao ano de mil e quanto, gente? 1980. Vou atender aqui o pedido do Robson Luiz. Tá nessa volta pra casa, tá ligado com a gente, muito obrigado pelo carinho, a fim de matar saudades e pedir um clássico aqui, aliás, pediu não, mandou um clássico aqui, já já a gente mata essa saudade aqui, tá bom, mano? Fica aí, hein? É rapidinho o intervalo.
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0: Temos uma temperatura de momento na capital de todos nós, mato-grossenses, de 56%. Ventos a 10 km horário, 27 graus temos agora na capital de Mato Grosso, né? E para amanhã, terça-feira, teremos uma mínima de 15 graus e a máxima de 26 graus.
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Você manda por áudio, manda por texto, pode fazer um print aí da tua banda com a tua música, com a música, o teu cantor também. Faz um print aí e manda aqui pro Carlos Matos e você pode vir a se dar bem e levar par de convites para curtir também a 58ª Expo Agro, tá? 659-9987-2339. Vamos dar uma viajada aqui no ano de 1980. Abrindo esse bloco aqui com uma pedrada que o Robson Luiz pediu, tá a caminho de casa. Tô no trânsito aí, me dando uma carona, coisa boa. Então bora lá, Roger Daltrey. Olha que clássico, gente. Que maravilhosa. Que coisa linda. Incrível. Without your love. Vamos matar saudades, vai, aumenta aí, vai.

0: clássico puxa o outro, não é mesmo, Jorge? Diz aí.
1: Carlos Matos, toca um clássico aí pra nós, por favor. Demis Russo, My Friend, por favor. Valeu, um abraço.
0: Boa, My Friend, com Demi Rousseau na programação aqui do nosso fim de tarde e início de noite. Então, prepare-se, porque um clássico puxa o outro e a gente traz aqui para matar saudades e recordar. Vamos a 1973, ó.

0: 7, a Solange Campos dizendo aqui, TT Espíndola, maravilhosa, que saudade dos anos 80. Obrigado pelo carinho da companhia, da audiência. Obrigado também pelo carinho aqui. Tá o André, que não é cansado de jeito nenhum, tá sempre ligado aqui com a gente. Obrigado pela companhia. Bom, e também tivemos nesse bloco Chicago, que a Vivi curtiu demais lá do ano de 1988, com I Don't Wanna Live Without Your Love. Quem mais passou por aqui? The Best, com Tina Turner. My Friend, o Jorge curtiu. My Friend, The Wind, com Demi Rousseau, nos nossos 90.7 na Cultura FM. Tina Turner, The Best também. E abrimos aqui também com Roger Daltrey, Without Your Love, de 1980. E é isso, que sequência incrível. Agradecido pelo carinho. E a você quem faz o fim de tarde aqui com Carlos, manda o teu flashback aí por áudio, por texto e também por print. Printa aí a tua banda, o teu cantor com a música. Eu quero é tocar a tua música aqui. Se eu tiver, aperta o play e ela rola. Beleza? E ainda você pode levar par de convites para curtir a 58ª Expo Agro, que acontece entre os dias 10 e 19 de julho. Você vai por conta aqui da Cultura FM, vai levar mais alguém especial com você para curtir de pertinho os shows. Sim, é uma área reservada para você, melhor amigo ouvinte do planeta. Então participe com a gente aqui e você pode vir garantir o teu par de convites. Só mandar o teu flashback aí, como assim costumeiramente você faz, perto ali de 6h30, eu vou entregar esse par de convites para você. Então manda aí, bora, vai!
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4: Muito bem, estamos de volta, 5h49. 5h49.

0: 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Quem é que tá aqui? O Raimundo.
1: Tem no Flashback. Eu gostaria que tocasse aí o Dire Straits com a música Sultans of Swing. É nóis.
0: É nóis, mano. Jorge Plá, bom fim de tarde pra você. Obrigado pelo carinho. Bora! Dire Straits no nosso Cultura Flash.

0: quem é que mandou? Vou dar uma olhada dela aqui, rapidez. Muito bem, Pedro Gomes. Bom fim de tarde pra você, obrigado pelo carinho da companhia. Nessa hora aqui junto com a gente, curtindo também, está a Jovanka. A Jovanka se deu bem, né? Levou um par de convites, vai para a 58ª Expo Agro por conta aqui do Cultura Flashback. Isso na semana passada. O de hoje pode ser seu, que você que me ouve aqui. É só mandar o teu par de... Aliás, é só você mandar a tua música, fazer a programação aqui com o Carlos. Você pode se dar muito bem no 659-9987-2339, tá? Manda, que eu quero muito presentear você e tocar tua música também. Se eu tiver, eu aperto o play e ela vai rolar. Combinado? É bem rapidinho. Não saia daí. Tem muito mais pra você já já na volta do intervalo. Vai!
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0: Ótima noite para você, 6 horas e 5 minutos. Eu sou o Carlos Matos, vou com você até às 7, com a graça e a paz de Deus, feliz da vida sempre, como sempre. Ó, e você faz essa programação aqui com o Carlos, tá? Falaram para mim aqui, Carlos, você fala muito rápido. Peguei um número aí numa correria, você fala muito rápido. Tá bom, fala devagar então. Anota aí um número para você participar, você que queira aí, quer participar. E tendo aqui a dificuldade do brother que me mandou a mensagem. Anota aí, vai. 65 99 87 2 3 9. Um pouquinho mais rápido. 65 99 87 2 3 3 9. Um pouquinho mais. 65 99 87 2 3 3 9. Para você participar aqui junto com a gente. Muito bem. Então, manda o teu flashback, organiza aí e você pode vir se dar muito bem aqui na Cultura FM, também levando um par de convites para curtir aí a 58ª Expo Agro. Diz aí, SJB.
1: Carlos Matos, estão aqui acompanhando a Rádio Cultura FM. Toca um Voyage aí para nós. Bora, bora, bora. Segunda-feira.
0: Segunda-feira, ele falou. Tamo junto. Desireless.

0: É a alegria de voltar para casa. A gente vai suavizando o teu caminho com as mais belas e lindas canções. Oi, Paty Mendes. Cantarolou aqui. Está no, de volta para casa, curtindo a gente. Agradecido pelo teu carinho, pela tua companhia. Nessa hora, que coisa boa. Obrigado, tá cantando, gente. Quem canta, os males espantam. Pelo menos eu vi isso um bom tempo. Quem canta, os males espantam. Então bora cantar, né, gente? Vamos cantar. Todo mundo cantando, então. Vamos espantar todos esses males aí. Tá faltando todo mundo cantar, hein? Pra coisa ficar boa. Bom, vamos pro intervalo. Eu volto já, já. Ô, Reni, deixa eu te falar aqui. Eu não tenho essa canção que você me pediu. Sendo sincero, não tenho. Mas vou repassar para o nosso programador aqui, para o Beto Silva, para colocar em nossa programação, tá bom? Tá lá no Jardim das Américas, tá ligado aqui com a gente, né, menina? Seja bem-vinda, agradecido por demais. A Juliane tá com a gente também, obrigado pelo carinho. Ela disse, ah, eu também, eu fico triste, mas não tenho aqui comigo agora. Vou providenciar. Eu sempre falo, se eu tiver, eu aperto o play e ela toca. Pode pedir outra, Reni. Se eu tiver, eu vou apertar o play, tá bom? Se você mandar nos próximos minutos, ainda vou fazer antes do intervalo aqui. Vamos ver se tem aqui. São 6 horas e 21 minutos. 659-9987-2339. Você manda o teu flashback. Pode se dar bem pedir, pode se dar bem levar par de convites para curtir a 58ª Expo Agro. Vai por conta aqui da Cultura FM com alguém especial. Vai curtir lá de pertinho, né? Com tranquilidade. Os shows que estão acontecendo nessa, que é essa Expo Agro, tá, que é rima demais. De 10 a 19 de julho, no Centro de Eventos Senador Jonas Pinheiro, tem a 58ª Expo Agro. Essa você não ouviu, mas eu já toquei. Essa que você pediu, um clássico maravilhoso. Toquei no bloco passado. Foi do Elvis, lá do ano de 1969. Abri o bloco, inclusive, com ela aqui, né? Com Suspicious Mind. Obrigado aí pelo carinho da sua audiência e da companhia. Mas se tiver outra, manda, tá bom? Tá combinado assim. Vou pro intervalo e volto já, já.
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1: Muito bem, 6 horas e 24 minutos. Obrigado pelo carinho da companhia e da audiência. Estou no trânsito e não consigo conferir o nome. Não tem problema. Ela, se eu tenho, eu aperto play e ela toca. Tá bom? Fique certo disso, fique certa disso. Manda o teu flashback aí no 659-9987-2339. Essa aqui eu tenho. Então, bora apertar o play. Vai, Reni!

Essa é a Cultura FM 90.7, Reni. Se tiver, eu aperto play e toca, tá bom? Ainda bem que você insistiu também. Obrigado aí pelo carinho da companhia, tá? 1992, chegando agora pra quem? Pro coração da amada. Da amada do Marcos Antônio. Ele disse aqui, essa música lembra meu amor a Fátima. Então bora com Sir Elton John, The One.

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0: Ai, ai, essa é a Kylie Minogue, de 1988. Deixa eu agradecer o carinho aí da carona do Mauro Acácio, né? Tá ligado com a gente também, obrigado pelo carinho aqui da companhia no trânsito. Não dispenso de jeito nenhum. Curto demais uma carona, hein? Você que nos leva pra lá e pra cá, pra cima e pra baixo, fazendo a programação aqui comigo também no 659-9987-2339. Já, já eu vou entregar aqui o par de convites pra você curtir a 58ª Expo Agro. Você vai por conta aqui do Cultura Flashback. Já, já depois do intervalo, tá? Não saia daí, vamos saber quem é que se deu bem.
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Muito bem, senhoras e senhores, já estamos de volta. Bora saber quem é que se deu bem aqui? Bora saber? Você que vai curtir aí a Expo Agro com alguém especial aí do lado, vai por conta aqui do Cultura Flashback, agradecido pela interação e participação no 659-9987-2339. Mandou, pediu música inclusive, né? Raimundo Epaminondas Ferreira. Raimundo Epaminondas Ferreira, final do telefone 5315. Fica tranquilo, produção entra em contato, te explica direitinho como é que você vai fazer para retirar aí teu par de convites e curtir aí a 58ª Expo Agro. Combinado? Bora com esse maravilhoso, o rei do pop, 1991. This is Michael Jackson.

Um carinho, muito obrigado pela tua companhia, Rosalie. Matou saudade, recordou aí, Tears for Fears, Pale Shelter, de 1983. Com certeza trouxe à memória bons momentos, né? Eu, Carlos Matos, estou indo nessa, com a graça e a paz de Deus, feliz da vida, sempre como sempre. Vem aí o Beto Silva, depois da Voz do Brasil, no Dion em 90.7. E a partir de agora, você fica com uma hora de música sem intervalos, direto e reto em nossas plataformas digitais, tá bom? Vai lá, culturafmcuiabá.com.br e no aplicativo Rádios Rede Gazeta também. Finalizando com Bob Seger, Shame of the Moon. Pra você, Vivi. Tchau!

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